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0: Obrigado, gente.
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Boa noite! Boa noite a todos! Que menino maravilhoso, hein, gente? Doçura isso aqui.

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6: Chacoalha.

0: Obrigado.
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3: 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Vocês, Patrícia e Valéria.
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0: pessoa. Gilberto Gil!
1: Tiaguinho! Muito obrigado, querido. Obrigado ao seu público lindo. Boa noite, gente!
0: Os aplausos de vocês são os maiores mestres da história da música popular brasileira, que me deu essa honra hoje. Que mais prazer, que feliz.
1: Que prazer, que prazer. Que
0: vou guardar esse momento pra sempre no meu coração.
1: E eu também.
0: Que honra. Baixo palma mais uma vez, Gilberto Gil!
1: Tiaguinho!
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Nossos irmãos, Astrais Total.

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1: O Nilo Rufi, que trai a véia. Mais ou menos assim.

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tinha suspirado, tinha beijado o papel devotamente. 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Sentia um acréscimo de estima por si mesma e parecia-lhe que entrava, enfim, numa existência superiormente interessante, onde cada hora tinha o seu encanto diferente, cada passo conduzia um êxtase e a alma se cobria

0: que eu já vi a sofrência. 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

0: mas infelizmente não deu certo, né? 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
1: Bom dia, bom dia. E aí, minha gente, tudo bem? Tudo certo contigo? Se tá bom, então tá excelente, porque a nossa intenção, você já sabe, né? É fazer com que as coisas fiquem, no mínimo, um pouquinho melhores ainda. Eu sou o Alessandro Tavares, mas numa boa você pode me chamar de amigo. E a partir de agora, naquele esquema feliz e contente, com Deus à frente sempre, sempre, que nós vamos é juntos, na mais pura emoção e nas boas vibrações das ondas do rádio. A partir de agora com você até as 9, tem música e informação do nosso Conectado, nesta manhã de segunda-feira, hoje, dia 29 de junho de 2026, quase fechando mais um mês, né, gente? Hoje é dia de torcermos pelo Brasil, Brasil na Copa do Mundo de Futebol, enfrentando às 2 horas da tarde desta segunda-feira a equipe do Japão. E aliás, eu vou te orientar porque hoje, em virtude do jogo, nós temos repartições públicas, bancos e outros serviços que terão horários diferenciados. E a gente fala sobre isso daqui a pouquinho também aqui na programação, né? Bom dia para você que está por casa, tomando seu café da manhã, tomando seu mate na companhia do nosso Conectado. Bom dia para você aí que está se preparando para ir para o trabalho, que já está no seu local de trabalho, que tu faças uma excelente, produtiva jornada hoje. E um bom dia todo especial também para o amigo motorista, porque tem muita gente que nos dá carona pelas ruas da cidade, pelas estradas de toda a nossa grande região. Gente, agora são 6:03, 6:03. Excelente manhã de segunda-feira para você. Vem conosco e claro que aqui na programação do nosso Conectado, para fazermos juntos mais um bom começo de semana, a tua interação com a gente é sempre muito bem-vinda pelo WhatsApp Gazeta 991-83-6300. E a gente, claro, vai contigo na mais pura emoção e nas boas vibrações até as 9. Já vou mandar um abraço pro Júnior. Júnior Valgrat, tá ligado com a gente aqui na programação do nosso Conectado também, sempre lá em Nametoque, né, Júnior? Um abraço pro amigo, uma excelente semana e tudo de bom. Já já eu falo com a previsão do tempo. Aliás, foi chuva, né, gente? Mais de 100 milímetros na média para a maior parte dos municípios da nossa grande região. Estamos de som aqui na programação do nosso Conectado. Zezé de Camargo e Luciano, cantam pra gente pra começar o nosso encontro.
2: E aí, Luciano? Vamos fazer essa galera sacudir? 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
3: O que tá faltando então, Luciano?
2: Tá faltando alegria, mãozinha pra cima e todo mundo na maior felicidade.
4: Então quer ver todo mundo na contagem da alegria com a gente?

0: madrugada para a gente recordar e matar saudade aqui na programação do nosso Conectado. Seu amor ainda é tudo. Agora são 6 horas da manhã com 11 minutos, 6 e 11. Temperatura no momento variando entre 10 e 11 graus. Manhã de segunda-feira, depois de muita chuva, tempo firme aqui na capital da logística e da hospitalidade. E a gente fala para ti justamente é sobre a previsão do tempo aqui na programação do nosso Conectado. Como é que vai se comportar essa semana?
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0: Olha, gente, temperatura no momento está na casa dos 10 graus. Tivemos uma chuva muito forte ontem em praticamente todo o território gaúcho. Algumas cidades tiveram aí, de certa forma, alguns prejuízos, né, em virtude da chuva forte que, de certa forma, acabou aí danificando estradas, né? Muita questão de estrada que vai precisar de manutenção. Tivemos algumas cidades aqui na região que inclusive suspenderam as aulas, né, em virtude da movimentação das chuvas, né, que danificou aí alguns acessos. De certa forma, também alguns rios subiram demais, quase que encobrindo pontes. Alguns locais as pontes já foram cobertas, né? E principalmente isso na divisa entre os municípios aqui do estado do Rio Grande do Sul com Santa Catarina, né? Inclusive em algumas regiões, como em Três Passos, derrubadas, Miraguaí, já perto da Argentina, né? Chuvas intensas deixaram duas pontes submersas no Rio Turvo, impedindo o trânsito de veículos, né? Ontem também em Miraguaí e Ramada Seca e Três Passos ficou encoberta também por águas, né, esses deslocamentos entre os municípios. Nós tivemos também problemas aí de sangas que transbordaram em arroios também, em Santo Augusto, Coronel Bicaco, São Valeriano do Sul, Redentora, Braga, Campo Novo, Miraguaí, São Martinho, Três Passos, né? Foram aí algumas cidades com maior problema de, digamos assim, volume de água, né, que acabou subindo. Em Roca Salles, que na outra enchente de 2024 foi uma das cidades severamente afetadas, a prefeitura informou que o município registrou mais de 130 milímetros de chuva, causando danos em estradas e pontos de alagamento em pontes, bueiros e principalmente no interior do município, né? Aqui pela nossa região, nós tivemos ontem uma chuva bastante intensa, né? E que inclusive chegou a preocupar ontem Rondinha com a queda de granizo, mas não chegou a ver assim estragos materiais expressivos em virtude do granizo, porque o granizo foi pequeno, né, que foi registrado lá em Rondinha, né? Em Barra Funda também o pessoal estava de olho na ponte que dá acesso lá ao município pela rodovia, porque também a água subiu bastante. Em alguns momentos houve aí uma interdição, né, porque houvesse aí uma maior vazão da água, mas já está liberado aquele trecho também, né? Então, de certa forma, para você que vai pegar a estrada ainda hoje, sempre bastante atenção, né, quanto às condições, embora a previsão de que a chuva nessa segunda-feira dê uma trégua. Eu conversava ontem no final da tarde com o pessoal da Defesa Civil aqui de Carazinho, nós não tivemos assim danos nas residências causados pelas chuvas, porém, em virtude daquelas questões de goteiras, né, de repente até alguma árvore perto de casa, e de repente cai um galho, danifica o telhado, nós tivemos 17 chamados aí para o pessoal da Defesa Civil aqui de Carazinho, atendendo aí pedidos por lonas aqui na cidade de Carazinho durante o dia de ontem, né? Bom, vamos falar da previsão do tempo especificamente. Previsão do tempo indica que para hoje, segunda-feira, essa chuva vai dar uma trégua, né? Não tem previsão de chuva para o dia de hoje aqui para Carazinho, embora para o finalzinho da tarde, comecinho da noite, possa-se ter aí uma leve garoa, né? Um aumento novamente da nebulosidade para o dia de hoje, embora o dia hoje vai ser bem nublado, mas sem indicação de chuva, né, entre o período da manhã e tarde. Em relação à temperatura, a temperatura hoje, apesar de estar em 11 graus agora, não deve subir muito para essa segunda-feira. Temperatura máxima que está prevista para o dia de hoje é de 16 graus, tá certo? E aí para amanhã, terça-feira, a condição é a seguinte: a chuva retorna. Não vai ser uma chuva tão pesada quanto foi no final de semana, mas tem chuva novamente prevista já para amanhã. O volume indicado de chuva para amanhã é entre 7 e 10 milímetros. O sol aparece entre nuvens amanhã em alguns momentos, mas em vários momentos nós vamos ter nuvens com pancadas de chuva no período, principalmente entre o final da manhã e o finalzinho da tarde, tá? Essa chuva que vai ser concentrada mais nesses dois períodos amanhã. Em relação à temperatura, a temperatura deve variar amanhã, terça-feira, entre 12 e 17 graus. Já na quarta-feira, para abrirmos o mês de julho, né? Quarta-feira vai ser chuvosa. Tem um bom volume de chuva também indicado para quarta-feira, entre 15 e 20 milímetros. Sol aparece de manhã entre nuvens, mas ainda de manhã, no final da manhã, pode ter pancadas de chuva, né? E à noite tem previsão aí de chuva acompanhada de vento um pouco mais forte aqui para quarta-feira. Temperatura, no entanto, vai ser de certa forma agradável, né? 15 graus a temperatura de manhã cedo na quarta-feira e a máxima que chega aos 19 e 20 graus durante a tarde. E esta instabilidade se mantém na quinta-feira. Agora, na quinta-feira, a temperatura já volta a cair. Para se ter uma ideia, na quinta-feira de manhã, a temperatura já amanhece de novo na casa dos 5, 6 graus de mínima e não passa dos 15 durante o dia. E aí, na sexta-feira, a chuva para, com o sol voltando a aparecer, embora ainda entre nuvens e a temperatura cai ainda mais. É a previsão do tempo e clima, portanto, segunda-feira de tempo firme e aí na terça, quarta e quinta-feira, novamente, instabilidade. Gente, agora são 6 horas da manhã com 17 minutos, 6 e 17, temperatura está na marca dos... hoje... 11 graus, bom dia para você ligado aqui na programação do nosso Conectado. Vamos de mais informação para você agora dos indicadores econômicos e agrícolas.
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0: Um abraço especial aí para os amigos agricultores. Ah, aliás, ontem muita chuva, muita estrada aí na nossa região aí vai ter que ser recuperada em virtude da chuva torrencial, né? Muita água também para cima das lavouras, né? E de certa forma, muito material de lavoura sendo levado para a estrada também. E olha, gente, nas cotações agrícolas, projeção para esta segunda-feira, abertura de mercado, valor da soja no valor de 117 para negociação, valor do trigo, projeção aí média para a região hoje de R$69 e o valor do milho, né? R$58. Portanto, milho R$58, soja R$117 e o trigo PH a partir de R$78, R$69 são os indicadores econômicos. Já o dólar, na sexta-feira tinha fechado o dia em queda de 0,20, fechou na sexta-feira a 5,16, né? E, portanto, hoje é a baliza de mercado da moeda americana para esta segunda-feira, 5h16. Agora são 6 horas da manhã com 18 minutos, 6h18. Bom dia para você, gente ligado, conectado com a gente aqui na programação da sua Gazeta. Dá um abraço para o amigo Rudimar, né? Rudimar Moraes está sempre ligado com a gente no bairro Princesa. Alô, Rudimar, um abraço para o amigo. Está sempre ligado, na programação do nosso Conectado, tomando um verdinho, né? Tomando um mate no capricho, na sintonia da 92. Valeu, pela companhia do amigo, uma excelente semana também e tudo de bom, viu? Forte abraço. São 6h19, vamos de mais som aqui na programação do Conectado. Daniel canta pra gente.

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0: Matheus e Cauã cantando Antídoto aqui na programação do Conectado. Não perde a hora. Bom dia para você ligado com a gente na programação da Gazeta. Daqui a pouquinho te falo também da movimentação das estradas. Infelizmente, ontem no final da tarde nós tivemos um acidente de trânsito na BR-386, já perto de Pouso Novo, que tirou a vida de um casal que era morador de Soledade. Houve uma colisão entre um ônibus da Ouro Prata que fazia a linha Frederico Westphalen em direção à capital do estado, né? No ônibus haviam 19 pessoas, mas ninguém ficou ferido. Mas infelizmente esse casal perdeu a vida, né? Foi um dos acidentes de trânsito graves ontem à tarde aqui na BR-386 e a gente conta em detalhes já para você aqui na programação. São 6h25 agora, a temperatura na casa dos 11 graus aqui por Carazinho. Bom dia para Marlene. A Marlene também está ligada com a gente aqui na programação do Conectado, que está tomando o seu mate na companhia dos 92.9. Alô Marlene, beijão para você, uma excelente manhã, tudo de bom, obrigado pelo carinho e pela companhia, uma excelente semana para você também, viu? Gente, olha só, a seleção brasileira encerrou ontem a preparação para o duelo contra o Japão, o primeiro da eliminatória dos chamados 16avos de final da Copa do Mundo. A partida está programada para as 14h desta segunda-feira no estádio de Houston, nos Estados Unidos. Com teto fechado e climatização, a arena é uma das principais da Liga de Futebol Americano. No último treino, ontem de manhã, o técnico italiano Carlo Ancelotti contou todo o elenco, exceto com o atacante Rafinha, né, que ficou em Nova Jersey para seguir em tratamento da lesão na coxa direita. As atividades ocorreram no estádio do Dinamo, o time de maior e a principal liga de futebol do país. A imprensa teve acesso somente aos primeiros 15 minutos do treino, dedicados ao aquecimento e movimentação de bolas paradas, né? A expectativa é de que Ancelotti mantenha o time titular que derrotou a Escócia por 3-0 na última quarta-feira e que selou, né, a classificação do Brasil na chave C com 7 pontos. O Brasil iniciou a campanha mundial, lembrando que primeiro com empate com o Marrocos, depois superou o Haiti por 3-0, né? E hoje enfrentando a equipe do Japão, jogo a partir das 14h. Em caso de vitória sobre os japoneses, os brasileiros aí enfrentarão nas oitavas de final o vencedor do confronto de hoje também entre Costa do Marfim e Noruega, né? Está programado, aliás, para amanhã, terça-feira, esse jogo entre o próximo adversário do Brasil. Mas primeiro, a gente tem que passar é pelo Japão hoje, né? Agora são 6h28. Bom dia para você na sintonia da Gazeta. Excelente manhã de segunda-feira para todo mundo. Claro que aqui na programação do 92, a tua interação com a gente é sempre, sempre muito bem-vinda. Então manda aí também a tua mensagem para o WhatsApp, Gazeta, 991-83-6300. Manda um alô para a gente. Claro, a gente manda um alô para você também. Ou de mais som.
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0: 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São 6h28 agora.

0: Agora, gente, 6 horas da manhã com 36 minutos, 6h36, temperatura na casa dos 11 graus aqui por Carazinho nessa manhã de segunda-feira. Manhã com tempo nublado, mas sem indicação de chuva pro dia de hoje, né, gente? Apesar da chuva retornar amanhã, né? Bom dia para você ligado, conectado com a gente aqui na programação da Gazeta. Vem conosco até as 9 horas, música e informação para você. E olha, 9 apostas acertaram a quina de São João com concurso 7.051, sorteado ontem à tarde. Cada uma das apostas vai receber R$ 26.603.000. A premiação total estimada foi superior a R$ 239 milhões. Aposta vencedora são de Brasília, Fortaleza, Alexânia em Goiás, Contagem, Minas Gerais, Aripuana, no Mato Grosso, Paranavaí, no Paraná, Campos Goitacazes, no Rio de Janeiro e Indaiatuba, em São Paulo. Do total das ganhadoras, 2 foram em Brasília e as demais nas outras cidades. As dezenas sorteadas foram 19, 32, 50, 73 e 75. Já 1.674 apostas acertaram a quadra e vão receber R$ 12.234. As 144.198 apostas com 3 acertos têm direito a R$ 137. Agora são 6 da manhã com 37 minutos, 6:37. Bom dia para você na sintonia da Gazeta. Vem com a gente até as 9 horas da manhã. Você sabe, né? Música e informação na programação do nosso Conectado. E o melhor de tudo, tendo você na companhia dos 92.9 do rádio. Meu povo, atenção. A gente já falava aqui na semana passada, mas não custa te repetir. O pessoal da Secretaria de Desenvolvimento Social está tendo dificuldade em conseguir cobertores para atender a todas as demandas que o pessoal tem tido junto aos CRAS e Carazinho. Foi feita uma boa campanha da arrecadação de agasalhos, né? Porém, a campanha deste ano veio pouco cobertor. E cobertor tem sido uma demanda cada vez mais crescente, principalmente na semana passada, né? Quando nós tivemos aqueles frios bastante intensos, o pessoal teve uma demanda enorme por cobertores junto à Secretaria de Desenvolvimento Social e principalmente junto ao CRAS, tá? Então, o pessoal está pedindo que, se você tem a condição de fazer doação de cobertores, são bem-vindos nesse momento cobertores junto à Secretaria de Desenvolvimento Social. Aí você pode entregar ou na Secretaria de Desenvolvimento, que para quem não sabe fica ali na rua Pedro Vargas, pertinho da escola Rui Barbosa, ou então pode entregar direto também, né, junto aos CRAS. Pode ser na Ouro Preto, então pode ser na Floresta, tá bom? Fica a dica para você, se puder ajudar, colabore com cobertores nesse momento. Agora são 6 horas da manhã com 39 minutos, 6:39. Bom dia para você na sintonia da Gazeta. Bom dia também para o seu Ernesto Silvano Ronel, lá no bairro Oriental, né, seu Ernesto? Sempre na escuta aqui na programação dos 92.9 do rádio. Obrigado pela companhia do amigo, uma excelente semana. Vamos de mais som aqui na programação do 92.
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0: Seguinte, não tá no script, mas eu queria só pra registrar isso aqui, pra gente guardar no nosso coração pra sempre isso aqui, ó. Sou Jazz e Jasso cantando com...
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O som com Leonardo e Eduardo Costa aqui na programação do nosso Conectado. Gente, agora faltando 14 minutos para 7 horas da manhã, 14 faltando para 7, 11 graus a temperatura. Bom dia também para o seu Arlindo, né? O seu Arlindo D'Agostin também está sempre na companhia do nosso Conectado. Alô, seu Arlindo, um abraço para o amigo, uma excelente manhã e tudo de bom, viu? 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Gente, daqui a pouquinho trago mais informações também sobre os estragos que a chuva causou no estado ontem, né? E, aliás, tem mais chuva prevista para os próximos dias, a partir de amanhã. No entanto, com volumes bem menores, né, do que foi registrado durante esse final de semana. Mas o Brasil enviou ontem um quarto avião com ajuda humanitária para a Venezuela, que sofre com a destruição provocada por dois grandes terremotos seguidos. O novo voo levou 35 bombeiros de São Paulo e Minas Gerais para a cidade de La Guaira, epicentro dos abalos na região mais afetada. Eles vão ajudar no resgate das vítimas. O voo partiu do aeroporto de Guarulhos, em São Paulo. Segundo o balanço mais recente das autoridades da Venezuela, o número de mortos já chegou a 1.450. Dois deles são brasileiros, segundo o Itamaraty. Já o número de feridos passa de 3 mil pessoas. Esses números ainda podem aumentar à medida que as equipes avançam na busca de pessoas que estão desaparecidas. E aqui por Carazinho e também no estado, nós tivemos ainda durante o sábado, né, uma ação de venezuelanos aqui de Carazinho que se mobilizaram para angariar também aí donativos a serem destinados para o pessoal que foi atingido pelos terremotos da Venezuela, né? Esta ação aconteceu aqui em Carazinho e em várias outras comunidades onde nós temos venezuelanos no estado, e o pessoal dos donativos que arrecadaram levaram esses materiais para Canoas, né, que vai ser levado depois para Chapecó, em Santa Catarina, no decorrer dessa semana. E há uma perspectiva de que esse avião saia de lá em direção também à Venezuela, né, para levar esses donativos arrecadados no sul do Brasil para os venezuelanos que foram afetados aí pelos terremotos na semana passada. Aqui por Carazinho, para você ter uma ideia, nós temos uma comunidade de venezuelanos que se aproxima de cerca de 500 pessoas, de acordo com a estimativa do grupo, né, que organizou essa movimentação no sábado, né, de arrecadar donativos aqui na cidade. Agora são 6h49, 6h49. Bom dia para você, ligado, ligado com a gente aqui na programação da Gazeta. Uma excelente semana para todo mundo. Vamos de mais som aqui na programação do nosso Conectado. Relembrando agora o som com Vicky e Renner. De Gino e Gino, Coração Cigano, bom dia.

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3: Falando da série animada Rick e Morty, que acompanha as aventuras de Rick Sanchez, um cientista brilhante, excêntrico e completamente imprevisível, ao lado do seu neto Morty. Juntos, eles atravessam universos paralelos, realidades alternativas e situações cada vez mais absurdas. Resultado é uma mistura única de ficção científica, humor ácido e reflexões inesperadas sobre a existência. A série segue em alta e atualmente exibe os episódios da 9ª temporada, mantendo o mesmo espírito criativo que conquistou fãs no mundo inteiro. As temporadas anteriores estão disponíveis na Netflix e também na Max, enquanto os novos episódios chegam semanalmente na Max. É a série de animação Rick and Morty, mas só é recomendada para 16 anos ou mais. Rick and Morty, a dica do nosso Cine Drops aqui na Gazeta. Até mais!
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7 horas da manhã agora, 2 minutos, 7:02. Bom dia para você de rede ligado, conectado com a gente aqui na programação da Gazeta. Uma excelente, produtiva manhã de segunda-feira para você que nos acompanha. Esteja você onde estiver, fazendo o que estiver fazendo, aquele abraço. Hoje, dia 29 de junho, quase fechando mais um mês. Bom dia para você que nos acompanha. Obrigado pela tua audiência em mais um começo de semana com a gente. Por aqui, o Conectado. Música e informação com você até as 9 horas da manhã. Eu sou o Alessandro Tavares, mas numa boa você pode me chamar de amigo. E é naquele esquema, feliz e contente com Deus à frente sempre e sempre, que nós vamos ver juntos na mais pura emoção e nas boas vibrações das ondas do rádio, sempre trazendo muita música e informação para você. Bom dia para você que vai despertando, tomando o teu café da manhã, na companhia do nosso Conectado. Uma excelente e produtiva segunda-feira. Bom dia para você que está chimarrando também na companhia da 92. Obrigado pela sua audiência. E um bom dia todo especial também para o pessoal que está se preparando para ir para o trabalho daqui a pouquinho, ou para você que já está no seu local de trabalho de rádio ligado com a gente. Obrigado pela sua sintonia conosco. E um bom dia especial também para os amigos motoristas, porque tem muita gente que nos leva de carona pelas ruas de Carazinho e pelas estradas da região nesse comecinho de manhã, né? Para você que vai ligando o seu rádio agora, já falava mais cedo sobre a previsão do tempo para esta semana aqui para Carazinho, para a região. Tem previsão de tempo firme para hoje, a temperatura agora até na casa dos 11 graus, né? Embora com essa umidade a sensação térmica em si esteja um pouquinho menos, né? Mas está 11 graus a temperatura no momento. E a máxima prevista para esta segunda-feira vai chegar aos 17. Tem previsão de tempo firme durante a maior parte do dia, só que não se descarta a possibilidade de que essa chuva já retorne entre o finalzinho da tarde e começo da noite. Então, embora pequeno volume, tem sim uma projeção de uma pancadinha rápida de chuva entre o final da tarde e começo da noite. Pode ser uma projeção aí até de garoa, né? Mas tem esta possibilidade. E o sol vai aparecer só entre nuvens praticamente durante esta segunda-feira. O sol vai tentar dar as caras, mas com pouca intensidade hoje, né? Para amanhã, terça-feira, a indicação é de que a chuva aí retorne, né? Tem projeção aí de pelo menos 5 milímetros de chuva para amanhã. Não é um volume tão grande, mas tem indicação do sol aparecendo entre nuvens de manhã cedo e pancadas de chuva já no período da tarde. Temperatura para amanhã variando entre a mínima de 11 e a máxima de 18 graus. E na quarta-feira, a projeção de temperatura variando entre 15 e a máxima de 19. E quarta-feira, novamente, nós temos uma chuva um pouco mais intensa, né? Entre 15 e 20 milímetros de chuva aproximadamente é indicação de chuva para a próxima quarta-feira. E não se descarta a possibilidade que essa chuva da quarta-feira, no período da noite, venha acompanhada, inclusive, de vento um pouco mais forte. E na quinta-feira tem também um dia ainda chuvoso, embora com a menor intensidade de chuva. A chuva deve dar uma trégua na próxima sexta-feira, quando as temperaturas mínimas, principalmente, voltam a cair de forma bastante expressiva para casa de 1 a 0 grau, inclusive, aqui para Carazinho, para os municípios da nossa grande região. Já falava mais cedo também sobre a movimentação que nós tivemos ontem por parte da Defesa Civil aqui do nosso município. Nós não tivemos assim grandes danos registrados aqui na cidade, porém nós tivemos aí demandas em virtude de goteiras e problemas de infiltração que aparecem nas residências, né? E nós tivemos aí 17 chamados por parte da Defesa Civil, principalmente para atender aí demandas por lonas nos bairros Conceição, Floresta, Santa Terezinha, São Lucas e também Nova Ouro Preto, que foram aí os bairros que mais demandaram aí intervenções ontem por parte da Defesa Civil. Ainda no estado, nós tivemos aí pelo menos 19 cidades que analisam decretar a situação de emergência em virtude dos problemas que tiveram aí com as estradas, né? E também da própria questão aí de cancelamento de aulas. Em Coronel Bicaco, nós tivemos famílias que tiveram que ser retiradas de suas residências em virtude da água que subiu muito, né? Acabou aí alagando. Em Rondinha, ontem, nós tivemos a incidência de queda de granizo por vários minutos, mas eram pedras mais pequenas que não chegaram a causar aí danos materiais, mas um fato que também chamou a atenção pela região. E um outro fato que chamou a atenção em diante das chuvas aqui pelo estado foi a forte correnteza no rio Guarita, que arrastou ontem de manhã uma balsa que carregava maquinários que estão sendo utilizados na construção da ponte entre os municípios de Redentora e Erval Seco, né, na região noroeste aqui do estado. O incidente ocorreu na localidade de Linha Guarita, nas proximidades da conhecida ponte do Pascoal. Sobre a estrutura desta balsa, estavam uma escavadeira e uma perfuratriz, além da própria
própria balsa que foram levadas pelas águas, né? E ontem à noite, inclusive, o pessoal acabou localizando, né, já no rio Uruguai aí, a balsa, né? Só que os materiais que estavam em cima dela acabaram aí caindo dentro do rio e esses ainda não foram localizados. Então o pessoal recuperou a balsa quilômetros abaixo do local onde ela estourou as espias, né? Porém, o maquinário que caiu aí da balsa, esse ainda não foi localizado. Um prejuízo que o pessoal estima em cerca de 10 milhões de reais. Embora os danos, ninguém ficou ferido. Agora são 7 horas da manhã com 8 minutos, 7 e 8. Bom dia para você de Rádio Ligado, conectado com a gente aqui na programação da Gazeta. Uma excepcional e produtiva manhã de segunda-feira para todo mundo que nos acompanha. Por aqui é o nosso Conectado, é música e informação na manhã da Gazeta e num oferecimento sempre, claro, do nosso time de parceiros patrocinadores. 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WhatsApp Gazeta para você mandar o teu alô, deixar teu recado e, claro, fazer parte com a gente da programação em mais um começo de semana. É o 991836300. Até às 9 horas da manhã, nós vamos juntos e vamos de som aqui na programação do nosso Conectado. Ana Castela canta pra gente, apaixonada.

7 horas da manhã com 17 minutos, 7 com 17. Bom dia para você, ligado, ligado, conectado com a gente aqui na programação da Gazeta. Excelente manhã para todo mundo. Bom dia aí para o Luiz Hamilton. Também tá na companhia, né, Luiz? Um abraço para o amigo Luiz Júnior. Boa semana para todos, né? Passando para desejar que o Brasil hoje vença, né? Olha, o Brasil hoje joga às 2 horas da tarde, né? Contra a equipe do Japão, né? Ontem, o técnico da seleção brasileira, Ancelotti, fez aí o seu último treino, contou com todos os jogadores, né? Apenas o Rafinha, que não embarcou para Houston hoje, porque ainda está com aquela lesão na coxa. Os demais jogadores fizeram parte do treinamento e a expectativa de que a seleção comece o jogo de hoje com a mesma equipe que começou o último jogo, né? Jogo hoje às 2 horas da tarde. Até vou lembrando a você que em virtude aí do jogo nós teremos aí algumas alterações, né, nos horários e funcionamento das repartições públicas hoje, né, minha gente? Lembrando que hoje nós vamos ter então aí o jogo da seleção brasileira, né, às 2 horas da tarde, e em virtude disso nós vamos ter algumas alterações nas alterações públicas, né? E por exemplo, nós vamos ter hoje turno único na Prefeitura Municipal. Prefeitura Municipal de Carazinho e outros órgãos públicos vão ter turno único, né? Na Prefeitura, apenas a Secretaria de Educação vai atender normalmente hoje. As aulas, então, são normal. Já as demais secretarias e equipamentos municipais vão funcionar das 7 horas da manhã até 1 da tarde. Então, das 7 a 1 hoje é o horário de funcionamento das repartições públicas. Já os bancos também vão ter expediente diferente hoje, apenas de manhã. Das 9 às 12 é o horário do expediente bancário para esta segunda-feira, em virtude do horário dos jogos, né? Do jogo da seleção brasileira hoje à tarde. No comércio, na verdade, a maior parte do comércio deve permanecer aberto, né? Os mercados também, todos eles, as maiores redes devem permanecer abertos, e a CDL fez na sexta-feira uma pesquisa com seus associados para saber como o pessoal ia atender hoje, né? A maioria dos associados que respondeu aí as perguntas vão estar com as lojas abertas em horário normal, né? Com a TV disponível para que os colaboradores, também os clientes, possam assistir os jogos, né? Apenas 2% das empresas, cerca de 3% das empresas que responderam, três empresas que responderam a pergunta, falaram que só vão abrir depois do término do jogo, né? Então, a maior parte do comércio hoje funciona normalmente. Só as repartições públicas que terão, então, esses horários diferenciados em virtude dos jogos da seleção brasileira, tá? Então, não te esquece, hoje, prefeitura em turno único das 7 a 1 e os bancos das 9 às 12. São os principais serviços aí que tem alterações, tá bom? Agora são 7 horas da manhã com 19 minutos, 7 com 19, temperatura batendo na casa dos 11 graus nesta manhã de segunda-feira. 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Agora são 7 horas da manhã com 20 minutos, 7 com 20, temperatura batendo na casa dos 11 graus nesta manhã de segunda-feira. Bom dia para o Maurício, né? Maurício também está na sintonia da 92, passando para desejar uma ótima semana para todo mundo. Valeu pela audiência, Maurício. Um abraço para o amigo, uma excelente e produtiva semana. Gente, falar de estradas, infelizmente nós tivemos um acidente de trânsito grave registrado ontem no final da tarde no trecho da BR-386 que vitimou duas pessoas, um casal que era morador de Soledade. Ontem à tarde, a Polícia Rodoviária Federal de Lajeado foi chamada para atender a um acidente de trânsito do tipo colisão transversal entre um ônibus da Ouro Prata e uma caminhonete, uma S10, ocorrido no quilômetro 306 da BR-386, isso já na altura de Pouso Novo. O acidente aconteceu por volta das 4h30 da tarde. Conforme o primeiro levantamento da Polícia Rodoviária, uma S10 com placas de Soledade transitava pela rodovia no sentido capital interior quando o motorista perdeu o controle do veículo, invadiu a pista contrária e colidiu transversalmente contra o ônibus com placas de Porto Alegre da empresa Ouro Prata. Esse ônibus fazia a linha Frederico Westphal em direção a Porto Alegre. Depois da colisão, o ônibus saiu da pista e colidiu em uma
defensa metálica, né, o guard-rail, ao passo que a caminhonete ficou imobilizada e sobre a pista. O motorista da caminhonete, um homem de 64 anos de idade, e a sua companheira de 61 anos de idade morreram no local do acidente, né? São moradores do município de Soledade. O motorista do ônibus, de 46 anos de idade, que é morador de Planalto, fez o teste do bafômetro, deu negativo, e também os 19 passageiros que estavam no ônibus não ficaram feridos. Como eu falei, esse ônibus fazia a linha Frederico Vespar em direção a Porto Alegre, era um ônibus da Ouro e Prata, né? O trânsito ficou aí no sistema de pare e siga até o começo da noite de ontem, quando a pista foi liberada para os devidos procedimentos. Ainda quanto a estradas também, nós tivemos também durante o final de semana, no trecho de responsabilidade da Polícia Rodoviária Estadual do batalhão aqui de Passo Fundo, mas quem atendeu esse acidente foi o pessoal lá de Casca, um acidente envolvendo um carro e um caminhão, foi registrado na tarde ainda de sábado, na RS-324, entre o município de Casca e Vila Maria. A colisão aconteceu no chamado viaduto da ferroviária e mobilizou as equipes de resgate. De acordo com o condutor do caminhão, de 31 anos de idade, que não se feriu, o carro estavam quatro pessoas, né, um dos ocupantes era um homem que morreu no local. A identidade da vítima não foi informada pela Polícia Rodoviária Estadual. Além do homem, duas mulheres e uma criança que estavam no carro ficaram feridos e foram encaminhados para o Hospital Santa Luzia, no município de Casca. A Polícia Civil vai apurar aí as devidas circunstâncias do acidente. Agora são 7 da manhã com 23 minutos, 7:23, e eu vou lembrando também, amigo motorista que faz o turismo da região, que vai aí em direção aí ao município de Erechim, que é a BR-153, desde o domingo, né, ontem, portanto, o pessoal está retirando. Ontem já retirou aquela, perto do perímetro urbano, naquela travessia de pedestre que tem na BR-153, e aí o pessoal vai fazer agora trabalhos por pelo menos 75 dias, né, para fazer a conclusão da instalação de uma nova travessia. E, portanto, lá no perímetro urbano de Erechim, também nessa rodovia, o pessoal vai ter aí nos próximos dias sistemas de pare-siga, até para que o pessoal consiga colocar de fato essa obra novamente em operação. Ontem, portanto, já teve bloqueio total para que ela fosse retirada, e essas obras continuam no decorrer dos próximos meses. Fica aí o alerta para o amigo motorista que nos próximos dias deve passar por esse trecho também, ok? E lembrando que já na sexta-feira, os valores, os pedágios nas praças que são administradas pela CCR Via Sul já estão com novos valores, né? Fica o alerta para você se organizar. São 7:24 agora. Bom dia para você. Vem com a gente na programação do nosso Conectado. Música e informação com você até às 9 horas da manhã.

0: 7:30 agora, bom dia para você ligado, ligado, conectado com a gente aqui na programação da Gazeta. Uma excelente, produtiva manhã, segunda-feira para todo mundo. Bom começo de semana para você que nos acompanha, seja você onde estiver, fazendo o que estiver fazendo, aquele abraço. Gente, um fato curioso pela nossa região, a administração de Lagoa dos Três Cantos, cidade aqui pertinho, né? Confirmou que nós tivemos da prefeitura lá, da Secretaria de Obras, o furto durante o final de semana, entre a madrugada de sexta para sábado, de um caminhão Munch da prefeitura lá de Lagoa dos Três Cantos e outros equipamentos que estavam no pátio da Secretaria de Obras. O crime foi registrado entre a noite de sexta e madrugada de sábado. De acordo com a prefeitura, entre os bens levados está um caminhão Munch com placas IZN7E70 e materiais e equipamentos pertencentes ao patrimônio público, né? Caso você perceba aí um caminhão Munch com essa placa, o pessoal pede que o pessoal faça contato imediato com os órgãos de segurança pública. Agora são 7 horas da manhã com 31 minutos, 7:31, temperatura batendo na casa dos 11 graus nesta manhã de segunda-feira aqui por Carazinho. E olha, gente, nesta manhã também, Corpo de Bombeiros de Itapera está mobilizado nesse momento para atender uma ocorrência de um incêndio em grandes proporções numa residência no bairro Franciose, lá de Espumoso, agora de manhã. Não há informações sobre feridos, né, mas uma casa, a princípio de alvenaria, foi totalmente destruída no município de Espumoso, agora de manhã. E os bombeiros de Itapera, que também atende aquele município, estão aí em atendimento nesse momento a esta situação. Agora são 7 horas da manhã com 32 minutos, 7:32, e eu vou lembrando para você que no mês que vem, novamente, fica confirmada a incidência da bandeira amarela, né, sobre a questão das tarifas de energia. A bandeira de tarifa tarifária vai permanecer amarela a partir do mês de julho, foi o que informou a Agência Nacional de Energia Elétrica. Com isso, fica mantido o acréscimo de R$ 1,88 para cada 5 kWh consumidos na conta de luz nos próximos meses para todos os consumidores conectados ao Sistema Interligado Nacional. Segundo o ANEEL, a decisão foi tomada devido ao período seco no Brasil, o que leva uma geração hidrelétrica menor a nível do território brasileiro e, por consequência, o acionamento de termoelétricas com custo maior na geração de energia. Agora são 7:33, bom dia para você que se liga com a gente aqui na programação do nosso Conectado, conectado no oferecimento também, sempre da parceria de Colégio Sinodal Rui Barbosa. 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Agora são 7 horas da manhã com 34 minutos, 7:34, a temperatura na casa dos 11 graus aqui por Carazinho. Bom dia para você, sintonizado com a gente aqui na programação da Gazeta. E olha, o governo brasileiro resgatou ontem 13 brasileiros que estavam de passagem pela Venezuela e procuraram a Embaixada do Brasil em Caracas após os terremotos que atingiram o país na quarta-feira passada. Segundo o Ministério das Relações Exteriores, com o fechamento do aeroporto comercial da capital venezuelana, o grupo ficou impossibilitado de retornar ao Brasil em voos comerciais. O transporte foi feito de uma aeronave da Força Aérea Brasileira que retornava ao país. Lembrando que ontem também, bombeiros de diversos estados do Brasil foram deslocados, né, para a Venezuela para auxiliar nas buscas às pessoas que porventura ainda estejam soterradas, né, nos escombros dos prédios prédios e edificações que caíram por lá. E aqui por Carazinho também nós tivemos uma grande mobilização do grupo de venezuelanos que moram aqui na cidade. O pessoal estima que nós tenhamos cerca de 500 venezuelanos que moram na cidade de Carazinho atualmente, e ainda no sábado o pessoal fez uma grande mobilização para angariar, né, materiais de higiene, limpeza, principalmente medicamentos, que foram destinados ontem até Canoas, e de Canoas deve partir para Chapecó, em Santa Catarina, e partiu durante essa semana esses donativos também a serem entregues para os venezuelanos atingidos pelos terremotos da semana passada. E esta ação que aconteceu aqui em Carazinho, ela não foi somente em Carazinho, né? Nós tivemos várias cidades aqui no estado do Rio do Sul, onde nós temos grupos de venezuelanos também, e que se mobilizaram também para angariar esses materiais que foram todos reunidos e levados até Canoas, aqui no estado de Canoas, como eu falei, para Santa Catarina, e de Santa Catarina rumo então à Venezuela. Agora são 7h36, bom dia para você, vem conosco até as 9h, a música e informação na sintonia do nosso Conectado. Te bem com a vida, feliz e contente, com Deus à frente sempre, sempre. É assim que a gente vai contigo aqui na programação da Gazeta.
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1: Sete horas da manhã agora, com 41 minutos, 7:41, temperatura no momento, batendo na casa dos 10, 11 graus em Carazinho, né? Embora a sensação térmica com essa umidade seja um pouquinho menor, né, gente? E olha, tem reclamação da Corsã de ouvintes aqui na programação, o pessoal permanece sem água ainda em alguns pontos da cidade.
2: Bom dia.
1: Bom dia.
2: Pesada da 92.9. Podia fazer um favor para nós aqui da Medianeira.
1: Diga lá, Seba Junior.
2: Entrar em contato com o pessoal da Corsan para ver quando que eles vão restabelecer a distribuição de água aqui na Medianeira. Tem gente aqui na Medianeira que está sem água desde sábado. E tu liga lá para eles, nem atender telefone, eles atendem. Não tem... Ninguém atende nada, ninguém fala nada, ninguém diz nada, só diz que estão verificando, mas gente, desde sábado.
1: É, essa
2: brincadeira.
1: Essa indignação, de fato, aí de uma boa parcela da população no bairro Medianeira e aquele entorno que, de fato, estão sem água desde sábado, né? E olha, senhor Vendinor, a informação que a gente tem é basicamente a mesma. Te confesso que também a gente tem uma certa dificuldade de conseguir uma informação um pouco mais precisa aí da Corsan, né? Mas a última informação é justamente esta, de que o pessoal estaria, desde sexta, inclusive, buscando identificar um possível vazamento aí que é invisível, né? O pessoal não localizou ainda onde seria esse vazamento, tanto é que o pessoal ontem disponibilizou um caminhão pipa, né, para atender ao pessoal que é morador principalmente daquela região ali da rua Marechal Deodoro, Saldanha Marinho, Almirante Tamandaré, Felipe Camarão, Fioravante Piva e São João Batista. Essas ruas aí, principalmente estas, né, são os pontos aonde o pessoal aí está sem água, né, desde sábado de fato. Inclusive, se o pessoal precisar do caminhão pipa, o telefone é o 55 99228-2863. Mas nós também não temos, viu, a resposta precisa de quando a água vai ser restabelecida, porque a última informação que nós temos é que o pessoal ainda está providenciando, né, a localização exata desse ponto de vazamento, tá bom, senhor Vaginora? Assim que a gente tiver uma posição mais concreta aí da Corsan, com certeza a gente vai estar repassando aí para os ouvintes também, tá certo? Agora são 7 horas da manhã com 44 minutos, 7:44 a temperatura no momento, batendo na casa dos 10 graus. Bom dia para você que se liga com a gente aqui na programação da Gazeta. E olha, a Cercesa foi durante o final de semana até a Pelotas para o primeiro compromisso dela fora de casa pelo Campeonato Estadual da Série Ouro. O adversário do sábado foi a equipe da ATF, né? Porém, a equipe de Carazinho acabou perdendo. Foi um jogo bastante disputado, com duas equipes construindo chances de gols, mas o anfitrião marcou o gol da vitória, faltando menos de 3 minutos para o final. Pelo placar de 3-2, portanto, a Cercesa acabou perdendo o jogo lá em Pelotas, né? A Cercesa aqui de Carazinho marcou com Caio e Ismar, mas não foi suficiente aí para segurar o placar, que, como eu falei, nos 3 minutos finais, a equipe da TF acabou vencendo. O próximo jogo da Cercesa é no dia 11 de julho, 8 horas da noite, aqui em Carazinho, no ginásio do SESC Senat, diante da equipe do São José de Cachoeira do Sul. Agora são 7 da manhã com 45 minutos, 7:45, temperatura na casa dos 10 graus aqui por Carazinho. Bom dia para você ligado na programação da Gazeta, uma excelente manhã para você. Vem conosco até as 9 trazendo música e informação para ti que se liga com a gente aqui na programação do nosso Conectado. 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Está com a gente aqui na programação do Conectado. 7:46.
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Madeireira Pilger com a gente também aqui na programação do nosso Conectado. 8 horas da manhã em ponto agora, e olha, a semana vai ser de atividades na Assembleia Legislativa Gaúcha e com a 7ª edição do Plenário Regional do Fórum Democrático, agora na região da Serra, começa-se o debate, né, sobre a questão aí do orçamento do Estado do Rio Grande do Sul para o ano que vem, né? Nós teremos aí uma pauta com bastante questões durante essa semana, né? Nessa semana já começa com esse debate aí na região da Serra Gaúcha, em Caxias do Sul, né, onde os parlamentares devem se encontrar para essa plenária do Fórum Regional Democrático. Depois também nós temos aí a questão do orçamento, né, a LDO de 2026-2027, que está na pauta, né, e que começa a ser discutido aí o orçamento do Estado do Rio Grande do Sul para o próximo ano, né? Lembrando que a gestão que aqui está vai definir, afinal, a aplicação dos recursos para o ano que vem, né, já com o próximo governador. Agora são 8 da manhã com 1 minuto, 8 e 1, a temperatura está batendo na casa dos 10 graus, manhã fria de segunda-feira, né? Apesar da temperatura estar na casa dos 10 graus, essa umidade faz com que a sensação térmica seja menor que o termômetro está apontando, né, gente? Bom dia para você na sintonia da Gazeta. Vem com a gente até às 9 da manhã aqui na programação do Conectado. E o Val agora é com Traia Velha. Lembrança boa. Bom dia para você.

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Tony Mendes, aqui na sintonia do nosso Conectado. Agora são 8 da manhã com 7 minutos, 8 e 7. A temperatura no momento na casa dos 10 graus. Bom dia para você na sintonia da Gazeta. Uma espetacular semana para você que nos acompanha. Esteja você onde estiver fazendo o que estiver fazendo, aquele abraço. Bom dia para você que está por casa, tomando aquele café da manhã, tomando mate na companhia do 92. Excelente segunda-feira para você, né? Um bom dia todo especial também para o pessoal que está nas empresas, pessoal que nos acompanha no seu local de trabalho. Que você tenha uma excelente e produtiva jornada nessa semana. E um bom dia todo especial também para o amigo motorista, pessoal que nos leva de carona pelas ruas da cidade, pelas estradas da região. Nosso muito obrigado pela sua audiência com a gente aqui na programação do nosso Conectado. Olha, gente, hoje dia 29 e amanhã dia 30, a Receita Federal deve começar a fazer os depósitos, né, do segundo lote da restituição do imposto de renda deste ano. Então, aqui na nossa região de abrangência da Receita Federal, com sede em Passo Fundo, né, da Delegacia de Polícia, da Delegacia da Receita Federal de Passo Fundo, que abrange a região norte do estado, serão R$ 65.800.000 que serão depositados nas contas dos contribuintes. Aqui na nossa região da Delegacia de Passo Fundo, são 52.910 contribuintes, né, que vão ter aí direito à restituição, né? Lembrando que os depósitos serão pagos a partir de amanhã no decorrer do dia. Então, te liga aí, porque quem sabe cair na conta, né? A restituição do Imposto de Renda Pessoa Física 2026, segundo lote sendo pago amanhã, dia 30. Agora são 8 da manhã com 8 minutos, 8 e 8, temperatura na marca dos 10 graus aqui por Carazinho. Bom dia para você, ligado com a gente aqui na programação da Gazeta. Uma excelente semana para você, com a gente aqui na programação do nosso Conectado. 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Gente, eu falava mais cedo aqui na programação, mas não custa de repetir o chamado, né, de que o pessoal da Secretaria de Desenvolvimento Social está aí pedindo por cobertores, né? Na semana passada nós tivemos uma grande demanda em virtude do frio da semana passada e retrasada, junto aos CRAS, por cobertores, né? Nós tivemos aí uma boa campanha de arrecadação de agasalhos, porém de cobertores foram poucas as doações. E um outro fator, que no ano passado nós tivemos ainda muitas doações da própria Defesa Civil, que tinha arrecadado muitos materiais, inclusive de outros estados, né, com a questão da enxurrada que nós tivemos em 2024. E no ano passado ainda o pessoal tinha ainda muitas doações que foram entregues para os municípios do estado, que estavam armazenadas com a Defesa Civil. Só que neste ano esse tipo de entrega praticamente não aconteceu. Então está faltando cobertores. O município já fez uma compra de cobertores, aguardando outros cobertores para os próximos dias, mas mesmo assim a demanda está muito grande. Então, se você puder fazer a doação de cobertores, o pessoal está precisando nesse momento, você pode trazer as suas doações ali na Secretaria de Desenvolvimento Social, que fica na Rua Pedro Vargas, praticamente em frente ao Colégio Rui Barbosa, aqui em Carazinho, ou então junto aos CRAS na Floresta e CRAS da Ouro Preto também, tá certo? Agora são 8 da manhã com 11 minutos, 8 e 11, e a fila no INSS caiu pelo quarto mês seguido e chegou a quinta-feira, há 1 milhão e 900 mil pedidos que estavam para análise. Segundo a nova presidente do órgão, Ana Cristina Silveira, é o mais baixo patamar desde outubro de 2024. Na sua primeira conversa com a imprensa, desde que assumiu o cargo no mês de abril, ela disse esperar que o estoque de requerimentos de espera em seguida tenha uma
queda acentuada nos próximos meses e afirmam que o governo busca ferramentas para tornar regularização mais duradoura. Ela deve ser um dos principais desafios daqui da frente, de acordo com a gestora do INSS, no sentido de diminuir o tempo de espera entre o protocolo e, de fato, a pessoa ter a sua concessão de aposentadoria ou de outro tipo de benefício no INSS, o que tem demorado vários meses. Agora são 8 da manhã com 12 minutos, 8 e 12. Bom dia para você ligado na programação da Gazeta.

8 horas da manhã agora com 18 minutos, 8:18. Bom dia para você ligado com a gente aqui na programação da Gazeta. Vem com a gente até as 9 horas da manhã, música e informação com você, sempre na parceria também, claro, do nosso time de parceiros patrocinadores aqui na programação dos 92.9 do rádio. 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Agora, gente, são 8:19, bom dia para você.

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8 da manhã agora com 29 minutos, 8h29, bom dia para você ligado, conectado com a gente aqui na programação dos 92.9 do rádio. Uma excelente semana para você, que essa semana que está começando seja maravilhosa, produtiva, com muitas realizações para todo mundo. E claro, mais uma semana de ligado com a gente nos 92.9 do rádio, por aqui o Conectado contigo até as 9h.

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Você é como você, se liga nela, de bem com a vida com você, na sua companhia de segunda a sexta-feira, o nosso conectado. E o nosso conectado desta segunda-feira, gente, vai ficando por aqui. Agradecendo demais o teu carinho, a tua companhia. A gente volta a se encontrar amanhã, 6 da manhã, naquele esquema. Feliz e contente com Deus à frente, sempre, sempre. Na sequência, tá chegando aí o colega Tiago Borges para comandar com você a máquina sonora dos 92.9. Fiquem com Deus e que Nossa Senhora nos proteja. A todos uma excelente semana.

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Bom dia, são 9h21, temperatura de 11 graus, excelente manhã para todo mundo, a partir de agora aqui no Gazeta Play, começando o seu dia com música, vibe boa. Campo encoberto em Carazinho, depois de muita chuva durante o final de semana, a gente está começando o Gazeta Play até o meio-dia. Hoje, edição especial do nosso Gazeta Play, com bastante informação do esporte, tem daqui a pouquinho... Às 14h, Brasil e Japão, 16avos de final da Copa do Mundo 2026. 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Lembre-se que comércio de Carazinho como num todo funcionando em horário normal, né? A Prefeitura de Carazinho em turno único, agências bancárias abriram hoje mais cedo das 9 e trabalham até o meio-dia. Então se organize aí para o jogo da seleção brasileira. Claro, serviços essenciais em funcionamento normal também. Alguns educandários, né, estarão aí liberando alunos e tudo mais. Bom, a gente está com você até o meio-dia no Gazeta Play, fazendo a sua manhã com muita música. 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São 9h21, bom dia pra você!

Pacheco e Vitor Hugo, beijo de glicose. Bom dia pra você que tá aí curtindo a programação da Vibe Boa. Essa é a sua Gazeta FM. Excelente manhã pra todo mundo, hein? Deixa eu contar pra você o seguinte. Hoje é segunda-feira, início de semana, que a sua semana seja maravilhosa e espetacular. 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É a nossa programação do Gazeta Play, junto com você numa boa. 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Hoje tem FanFest da Gazeta FM lá na estação 599. É isso mesmo, para você que daqui a pouquinho vai se aproxegar em um baita espaço para assistir o jogo entre Brasil e Japão. É hoje, hein? Mais uma FanFest, telão, super telão para você, inclusive, tá? É o jogo famoso, jogo do mata. Se é mata, mata, mata aqui, mata ali, né? Como diz a gente em questão de Copa do Brasil. Agora é só mata. Perdeu, tá fora, né? Então o Brasil, que deve ter a sua escalação, né? O Japão, Brasil tem ampla vantagem em placares em cima do Japão, mas a última partida entre as duas equipes, Brasil saiu vencendo 2-0 e levou a virada, né? 3-2. Um jogo horrível ali da seleção brasileira, inclusive. Técnico Ancelotti deve se repetir a escalação de Alisson, Danilo, Marquinhos, Gabriel Magalhães e Douglas Santos. Meio campo de Casemiro, Bruno Guimarães, o Paquetá, o Rayan, Vini Júnior e o Matheus Cunha. Essa deve ser a escalação da seleção brasileira. Escalação do Japão, não vou nem me atrever a tentar falar o nome da galera, mas ó, a seleção brasileira, né, que tem amplo favoritismo. O árbitro é italiano, Maurício Mariani. Assistentes também são italianos, tá? Daniele Biondini e Alberto Tejoni. O arbitragem, quarto árbitro e o assistente são suíços, tá? Então vamos nessa. Brasil e Japão hoje, lá na estação 599, com toda a galera da Gazeta FM 92.9. 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Bom dia, 9h33, em instantes F5.

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1: Vamos lá, vamos de F5 atualizando você, começando pelo trânsito de Carazinho, Avenida Flores da Cunha, com o movimento na esquina da Mauá. Avenida Flores da Cunha também com a Alferes Rodrigo, com bastante movimentação agora de manhã cedo. E também pela Avenida Pátria, esquina das ruas Pedro Vargas e a Bernardo Paz. Rodovias 285, 386, nós temos de movimento tranquilo em todas as direções. Também na região da 386, Santo Antônio Palma, tem Tiúgo, tá? Em Tiúgo tem bastante movimento, acredito que sejam também as obras de duplicação. Muitas obras pós-Tiúgo, antes da chegada em Soledade. Também tem obras pós-Soledade, direção Pouso Novo, tá mais tranquilo hoje bem cedo. Pouquinho de movimentação na chegada de Marques de Souza. Portal Gazeta, duas pessoas morreram em colisão entre caminhonete e ônibus na BR-386, ontem pela parte da tarde. Também Corsã pesquisa vazamento de água e disponibiliza caminhão pipa em Carazinho. Muita reclamação de moradores de vários bairros de Carazinho. Pessoal relatando no bairro Lefe, sem água há 36 horas. Uma vergonha. Realmente situação bastante complicada na questão da falta de água registrada em vários bairros aqui da nossa cidade. Portal Gazeta 670, bandeira tarifária de contas de luz segue amarela no mês de julho. Cerzeza perde para a TF, dessa vez fora de casa. Pelo destaques dos principais portais de notícias, Estado Brasil Mundo, novo terremoto atingiu a Venezuela. Informação das últimas horas, agora um terremoto de magnitude 4.6 lá na cidade de La Guaira, na Venezuela. Isso aconteceu hoje, segundo informação do Centro de Serviço Geológico dos Estados Unidos. Um outro terremoto, que aconteceu ainda na semana passada, já deixa mais de 1.500 mortos. Brasil prevê pelo menos 30 dias de missão humanitária na Venezuela após tremores. Ataque a tiros em fanzone da Copa do Mundo na Califórnia deixa um morto e mais uma pessoa ferida. Destaque para a seleção brasileira, pronta para enfrentar o Japão nas 16avos de final. Governo federal isenta imposto sobre serviços e empresas ligadas à Copa do Mundo Feminina. Anvisa proíbe e determina recolhimento de shampoos e outros cosméticos sem registro sanitário. E para finalizar, além da fase do mata da Copa do Mundo, hoje, 14 horas de Brasil e Japão, também jogam hoje Alemanha e Paraguai, às 17 horas e 30 minutos, e Holanda e Marrocos, às 22 horas. São os compromissos de hoje da fase da Copa do Mundo da FIFA. Excelente manhã para você que tá aí nos acompanhando.
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1: Bom dia pra galera lá do restaurante Churrascaria do Baixinho. Oi, meninas. Bom dia, Janaína e toda a galera. Restaurante Churrascaria do Baixinho. Almoço maravilhoso hoje, hein? Como todos os dias. Valeu, turma. Bom trabalho para vocês do restaurante Churrascaria do Baixinho. Foi para Maria Lúcia do Praganholo, sempre na escuta da programação. Bom dia para Solenino, a Soleni do Baixo São João, querendo ouvir Paula Fernandes. Abençoada segunda-feira. Valeu, Sol.

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9: Analgésico,
8: Como é que é?
9: Energético.
8: Estamos tomando um uísque aqui, já estamos no meio do litro já. Mas tá tudo beleza. Vai, beleza, coisa.
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2: Estamos de volta, bom dia para você. Excelente manhã para todo mundo que tá aí curtindo a Gazeta FM. Até o meio-dia.
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2: 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Jads e Jadson, na parceria do Vitor e Léo. 10 da manhã tem vestiário Papo de Bola. 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

Qual que vai ser a desculpa que você vai inventar pra ele hoje, hein? Deixa eu te perguntar uma coisa. Olha aqui.

0: Sandy Júnior, Coab City, aqui na programação da sua Gazeta FM. Um minuto para as 10 horas da manhã e atualizando a temperatura para a galera que está aí junto com a gente. Estava em 11 antes, 12 graus. Daqui a pouquinho, 10 e meia da manhã, tem a previsão do tempo completinha para você. Seguinte, deixa eu dar um recadinho referente à questão da falta de água em vários pontos aqui da cidade de Carazinho desde sábado, né? Então a gente teve informação referente à questão da normalização do rompimento de uma adutora que dificultou aí, segundo informação da Corsan, a identificação desse vazamento ali na 15 de novembro. Com a Felipe Camarão, quem passa ali na descida, né, da 15 de novembro, proximidades, direção ali quem vai para o Pedro Vargas, né, próximo aquático, o pessoal teria identificado somente ontem, conseguido identificar o vazamento só ontem pela parte da tarde e os trabalhos que ia acontecendo durante a noite de domingo até a madrugada de hoje. E a informação é que o conserto teria sido finalizado e gradualmente a água estaria voltando para as residências, né? Complicada situação. O pessoal da Corsan, inclusive, disponibilizou um caminhão-pipa para atender algumas residências, né, que estavam há mais de 36 horas sem abastecimento de água. Então, a informação que a gente obteve é que a água deve ser normalizada pelo menos até por volta das 11 horas, meio-dia, porque deve ser colocado água na tubulação gradualmente, né? 10 horas em ponto, bom dia para todo mundo que tá aí nos acompanhando. 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Agora os Barões da Carne lá na Borghetti e também na Vila Rica esperando por você. 10h03, tá na hora de trazer informação, tá na hora de trazer vestiário Papo de Bola. E daqui a pouquinho a gente volta com muito mais, porque agora tá na vez de Davi Pereira trazer informação. Fala aí, Davi.
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2: Esse é o nosso vestiário Papo de Bola, chegando por aqui com informações de esporte, falando do único jogo que marcou o primeiro dia da segunda fase da Copa do Mundo, no 16avos de final. Lá em Los Angeles, no SoFi Stadium, o Canadá venceu a África do Sul por 1-0. Gol de Eustáquio

0: nos acréscimos. Assim se garantiu nas oitavas, quando enfrentará a Holanda ou Marrocos. O jogo teve a África do Sul com maior posse, mas os canadenses mais perigosos. Contudo, o gol só saiu nos acréscimos. Essa foi a primeira vez que as duas seleções passaram da fase de grupos e, evidentemente, inédito para os canadenses, um dos anfitriões, alcançar as oitavas. Ainda nesta segunda-feira, temos Brasil e Japão às 14 horas, Alemanha e Paraguai às 17h30 e Países Baixos e Holanda contra o Marrocos às 22 horas. São informações da Copa do Mundo aqui no Vestiário. Até mais!
1: Até mais, muito obrigado, Davi Pereira, pelas informações. 92.9 Gazeta FM. Abraço pro Rogério, valeu Rogério, muito obrigado pela audiência, pela companhia. Valeu, um abração. Um abraço também pros amigos ao Elaide. Oi, Elaide, bom dia pra você. Bom dia, Leonardo de Toledo Machado. Também tá aí junto com a gente. Valeu, Leonardo. Ótima semana para você.

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1: Deus que me perdoe, que semana mais comprida, rapaz. Não passa?
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Estamos de volta, 10 e 11, temperatura é de 12 graus.

0: Mercosul, bom dia! São 10h21, temperatura agora é de 13 graus, daqui a pouco tem a previsão do tempo. Um bom dia pra você, bom dia pra Vitória Eduarda, tá ligadinha junto com a gente. Bom dia, excelente manhã, viu, Vitória? Vitória Eduarda, sempre curtindo a programação aqui da Gazeta FM. 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
0: 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Restaurante Churrascaria do Baixinho esperando por você. 10h24, daqui a pouquinho tem muito mais na nossa programação com os recados da galera. Mandei aqui um recado pra Ana, deixa eu mandar um abraço. Hoje a gente não tem sorteios hoje, tá bom, Pedro? Um abraço pro Pedro, que tá aí nos acompanhando também. Valeu, queridão. Um abraço pro Pedro e pra toda a família, tá bom? Então vamos nessa, ó. Ah, tava devendo música? Sim. Tava devendo música. Então vamos fazer o seguinte, tava devendo essa daqui da Paula Fernandes com o Vitor e Léo.

0: Fica boa!
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0: Fernando e Sorocaba, Maiara e Maraíza. Se liga! São 10h49, bom dia. Uma sequência de muita música pra vocês, hein? Ah, estamos organizando aí o nosso sistema, desejando pra você uma boa manhã. Bom dia! O pessoal tá homenageando aqui a Márcia Moraes, que tá de aniversário hoje, filha da Sônia. Oi, Sônia! Beijo pra Márcia, muito obrigado pela companhia e pela audiência. Jefferson Oliveira pediu pra gente rolar um Rick Renner. Ótima semana pra todo mundo. Valeu, Jefferson! Muito obrigado pela companhia e pela audiência. Tá na hora de trazer a previsão do tempo.
1: Quem gostou faz barulho aí, Mari Maraíza!
2: Essa moda é pipoca!
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0: Vamos nessa, vamos falar de previsão do tempo. Esse é o fim de semana que foi de muita chuva aqui no estado do Rio Grande do Sul. Trouxe transtornos em vários pontos do estado, rios que transbordaram, pontes que ficaram submersas de novo, principalmente na região norte e noroeste do estado. A gente está com 12 graus de temperatura nesse momento, com um tempo nublado, mas podemos ter aberturas de sol ao longo da tarde de hoje, principalmente depois do meio-dia. Sol entre muitas nuvens pode acontecer então durante a tarde, tá? A noite não tem estabilidade e a chuva vai retornar amanhã à tarde. Amanhã de manhã, bastante nebulosidade, mínima de 10, máxima de 16. E a chuva volta da tarde em direção à noite na terça. Mínimas de 13, máxima 17 graus na quarta, com instabilidade também ao longo da quarta-feira. E a chuva segue quinta de manhã e o tempo deve melhorar somente a partir de sexta, quando derruba a temperatura de novo, né? Quinta, mínima de 11, máxima de 12. E na sexta-feira, se prepare, porque podemos ir tendo temperatura próxima a zero grau. Então, bastante frio aí, pelo menos na sexta-feira. É o registro, portanto, dessa semana, né? Muita chuva ontem. E a previsão, então, que retome o tempo firme a partir somente de quinta para sexta. 10h51, previsão do tempo. E agora tá na hora do nosso Momento Velharia.
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0: Rick Renner. Bom dia. Oi, mais um aqui pra Giza. Oi, Giza. Toca uma do Gustavo Lima. Abraço e boa semana. Oi, Giza. Abraço pra você e uma linda semaninha.

0: certa. 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

Estamos de volta, 2 minutos para as 11 horas. Bom dia para todo mundo que está aí curtindo a programação da Vibe Boa. 92.9. Abraço aí para a galera.

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0: Cuida bem dela, Alexandre Pires. 11:04, temperatura agora aqui nos altos do bairro Boa Vista, marcando seus 13 graus. Máximas hoje de 14, tá na hora de vestiário Papo de Bola. Fala aí, Davi Pereira.
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1: Esse é o nosso vestiário Papo de Bola aqui na programação da Gazeta FM, chegando com informações da seleção brasileira, que fez seu último treino antes do jogo contra o Japão na tarde de ontem. Jogo que vai ser nesta segunda-feira pela segunda fase da Copa do Mundo, primeira etapa do mata-mata. Treinamento foi em Houston, no Shell Energy Stadium. A única ausência seguiu sendo a de Rafinha, que continua se recuperando de lesão na coxa direita. Tendência é que Carlo Ancelotti escale o mesmo time do jogo contra a Escócia na última quarta. Caso isso aconteça, será a primeira vez que o treinador repete uma escalação no comando da seleção. Quem passar pega Noruega ou Costa do Marfim nas oitavas de final. Nos 15 minutos de treino abertos à imprensa, sob forte calor de 31 graus, Carlo Ancelotti iniciou trabalhos de bolas paradas. É o habitual da seleção brasileira nas vésperas de partidas nessa Copa do Mundo. Segundo informações, o treinador usou a formação da vitória contra a Escócia na atividade. Rayan assumiu contra a Escócia a vaga aberta pela lesão de Rafinha e teve uma boa atuação, sendo participativo na criação ofensiva e na recomposição defensiva. Vini Júnior, com 4 gols, está na briga e pela artilharia da competição. É considerado pela FIFA o quarto melhor jogador de ataque do torneio até o momento. São informações do nosso vestiário. Qualquer momento, de volta com mais.
2: Valeu, um abraço, Davi. E hoje tem FanFest.
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0: chegando aqui na programação da sua Gazeta FM. São 11h10, bom dia! Temperatura de 12 graus. Com você nesta segunda-feira, a segunda-feira de Brasil, de seleção brasileira. 16avos de final, hein?
1: Brasil!
0: E se a gente fala de Brasil, a gente fala de FanFest, que hoje o Estação 599 se transforma no Maracanã da Gazeta, rapaz. Vou te contar, afinal de contas, já tá lá Gustavo Ávila, Davi Pereira, galera que vai estar no clima já esquentando esse Brasil e Japão. Fala aí, Gustavo, bom dia!
2: Alô, Thiago Borges, é Brasil, meu querido!
0: Tudo certinho?
2: Já estamos ao vivo, exatamente aqui da Estação 599, esperando todo mundo, né, para mais uma FanFest da Rádio Gazeta FM, Cianet Telecom. 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Então, pessoal, pode ficar tranquilo, pode vir para cá que hoje é confirmado Brasil e Japão aqui na FanFest da Gazeta, aqui na Estação 599. O pessoal que está ouvindo agora está no trabalho, né? Vai sair ao meio-dia. A dica é, já vem aqui para a estação, né? Aproveitar a gastronomia, já vem almoçar aqui, já vem entrar no clima do jogo, fazer aquele esquenta com a gente, porque às 14h começa, então, né? Brasil e Japão, é mata-mata, Borges, e a gente tem que estar unido aqui, todo mundo na torcida pelo nosso Brasilzão, né?
0: Que beleza, isso aí, rapaz. Coisa linda. Hoje, então, é só Brasil, rapaz.
2: É, segunda-feira não tem jeito, né, cara? Segundou com o nosso Brasil na Copa do Mundo 2026. Então já tá todo mundo no clima. A estação aqui tá decorada, esperando todo mundo para vir para cá. Bota tua camisa da seleção, convida a galera e vem pra FanFest da Gazeta. Como eu falei, já chega antes aqui, já vem entrando no clima, fazendo aquele aquece com a gente. Vai ter comida boa, vai ter bebida, vai ter prêmio pra galera. Então não tem desculpa, né, Borges?
0: Claro que não. Todo mundo aí. Fechou, meu querido?
2: Fechou, então fica o convite. Galera que tá aí na sintonia, vem pra estação curtir o jogo hoje com a Gazeta, com a Cianet Telecom e todos os nossos parceiros aí que estão junto com a gente na FanFest Copa do Mundo, Borges. Que
0: beleza, valeu, Gustavo. Show de bola, a gente tá com um problema aqui no sistema de som da mesa, né? Pra quem tem o radinho ainda no mono, a gente teve uma dificuldade com o Gustavo, mas quem teve no estéreo já chamou o Gustavo aí pra FanFest, então tá todo mundo, olha, chamadinho pro jogo.
1: Brasil!
0: Afinal de contas, você hoje na FanFest.

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1: Estamos de volta. 11:20. 13 graus é a temperatura. Tempo parcialmente coberto em Carazinho. Seguindo com você.

0: 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Deixa eu trazer o F5 da informação aqui na nossa programação. Deixa eu trazer informação referente à questão do trabalho da Corsan. Porque agora pela parte da manhã, a gente teve um retorno por parte da Corsan aqui do município de Carazinho, através do gerente, deixa eu pegar aqui informações, do gerente institucional da Corsan, o Wellington Rodrigues, falando sobre o vazamento que aconteceu em Carazinho desde o final de semana e traz informações aqui para os ouvintes da Rádio Gazeta. Bom dia, Wellington.
1: Bom dia, ouvintes da Rádio Gazeta, a comunidade de Carazinho. Nós tivemos um desabastecimento no bairro Medianeira devido a um vazamento de grande complexidade na rua 15 de novembro, o que acabou causando esse desabastecimento temporário em cerca de 300 residências. Para contar e contextualizar, e para que a comunidade entenda o que aconteceu, por volta das 13 horas do sábado, nós fomos informados de que haviam pontos de desabastecimento na rua 20 de setembro. A equipe foi deslocada, começou a fazer a busca ativa, aferição de pressão nos hidrômetros, e identificou um vazamento que aflorava e que necessitava de abertura de vala. Foi feita a abertura da vala, foi consertado esse vazamento por volta das 16 horas, e o que se constatou? Quando a equipe volta para verificar se a água havia retornado, identificamos que a água não retornou. Então começamos novamente uma busca ativa para entender o que tinha acontecido. Então o bairro Medianeira foi atingido por esse desabastecimento. Nós começamos a fazer essa busca ativa, a tentar localizar, porque poderia ter acontecido um outro rompimento em algum outro ponto, devido ao desabastecimento. Quando a água volta, pressuriza a rede e pode acontecer algum outro rompimento, né? Nós estamos falando de uma rede que ela é muito antiga, construída através do tempo, com diferentes tipos de materiais, e que nem sempre ela é padronizada, e às vezes também é de um material de não tão boa qualidade. Enfim, identificamos que havia sim esse desabastecimento devido a um rompimento, e que esse rompimento estava em algum lugar. Setorizamos o bairro Medianeira para não deixar mais locais desabastecidos, conseguimos centralizar que esse desabastecimento ficasse concentrado no bairro Medianeira, e mobilizamos toda a equipe de geofonamento, que é para fazer escuta ponto a ponto. Conforme o tempo passou, começou a chuva, e a chuva impediu que o problema fosse identificado. Entramos inclusive a madrugada dentro, por volta das 3 horas da manhã, quando nós interrompemos o geofonamento, porque com a quantidade de água, a água escorrendo na via, a água chovendo, o geofonamento, que é através de escuta, ele fica prejudicado. E aí nós aguardamos a melhor janela assim que cessasse a chuva, para que nós retornássemos com esse serviço do geofonamento, né, para poder identificar esse ponto. Na noite mesmo nós já encaminhamos, né, as demandas junto à prefeitura, trabalhando sempre informando a prefeitura do que estava acontecendo e as ações que estavam sendo realizadas. Nós já solicitamos o caminhão-pipa para o município de Carazinho, deixamos o caminhão-pipa em condições para que no domingo, a partir das 8h30 da manhã, nós começássemos o abastecimento das casas do bairro Medianeira, caso ainda nós não tivéssemos identificado o problema e solucionado. E foi o que aconteceu. Então, devido à chuva, nós não tínhamos como localizar esse vazamento, porque ele era invisível, né? Estava ali a 1 metro, 1,5 metro, 1,80 metro, da superfície. E assim que a chuva cessou, por volta das 19 horas, nós conseguimos identificar esse vazamento de grande complexidade. Então o caminhão Pipa atuou o dia inteiro abastecendo as casas que foram solicitadas. Criamos um canal exclusivo para poder atender o bairro Medianeira através de WhatsApp e ligação, um canal exclusivo para o caminhão Pipa. Então o caminhão Pipa fez muitos abastecimentos durante o dia, né? E a partir das 19 horas, nós, com a identificação desse vazamento de grande complexidade, nós já direcionamos toda a força da equipe para poder sanar. E ele era tão complexo e grande que nós demoramos mais de 12 horas entre a identificação e sanar o problema. Então nós só terminamos agora, pela manhã, por volta das 7 horas, de sanar completamente o problema, de tão complexo que ele era e que demandou toda a equipe. Nós trabalhamos toda a madrugada para poder sanar. A partir das 7 da manhã o sistema já começou a ser restabelecido, nós já voltamos com essa água em diversos pontos do bairro Medianeira, e aí nós precisamos de um tempo para que ele se restabeleça. Acreditamos que até o meio-dia ele deve estar normal já, com todas as casas abastecidas. E ato contínuo, hoje pela manhã nós também disponibilizamos o caminhão Pipa para que fizesse também acompanhamento em algumas casas que precisavam ainda serem abastecidas ou que necessitavam de mais água, e assim nós fizemos. Então o caminhão Pipa ainda está operando, está distribuindo água. Então todo chamado que foi atendido, todo chamado que chegou pelo canal de atendimento exclusivo, nós atendemos, mobilizamos toda a equipe possível e necessária para a execução do serviço. Mas aí eu digo para a comunidade, nós tivemos o agravante da chuva. A chuva não permitiu, né, que nós identificássemos esse vazamento no menor tempo. Se nós tivéssemos identificado onde estivesse chovendo, o problema teria sido resolvido no próprio sábado. Quero salientar também, Alessandro, que nós ampliamos a equipe de atendimento em Carazinho, nós ampliamos a equipe de atendimento de campo. Então o tempo resposta está muito curto, ele está muito curto. Eu garanto para a comunidade de Carazinho que esse tempo resposta entre o problema e a solução, ele está muito pequeno. Nós estamos ampliando esse trabalho, procurando melhorar cada dia o atendimento aos clientes, procurando atender de maneira rápida quando acontece algum tipo de vazamento. Então eu peço que as pessoas utilizem os canais oficiais, o 0800, entrem no site da Corsan, comuniquem quando identificarem qualquer tipo de vazamento, porque esse prazo, quanto a gente consegue abrir o protocolo, né, e consegue atender esse vazamento rápido, nós teremos menos residências desabastecidas. Importante salientar que quando acontece algum tipo de vazamento, as residências que têm a injeção direta, ou seja, aquelas que não têm caixa d'água, quando eu identifico o problema, que eu tenho que sanar esse problema, eu necessito fechar um registro, ou de área, ou de ponto. Então, quando eu fecho o registro, essas casas que têm injeção direta, que estão sendo ali afetadas por esse vazamento, imediatamente elas não têm mais abastecimento de água. Então, as casas que não têm caixa d'água sofrem esse desabastecimento temporário na mesma hora. Então, e nós temos esse tipo de evento, ele acontece, é inevitável que esse tipo de rompimento, não tem como evitar que ele não aconteça, mas quando ele acontece, nós estamos prontos para trabalhar e fazer com que isso aconteça no menor tempo possível, o conserto, e que o sistema de água seja restabelecido e que as pessoas tenham água nas torneiras no menor tempo possível.
0: Muito bem, esse é Wellington Rodrigues falando sobre o reabastecimento de água que está sendo feito de forma gradual aqui no município de Carazinho e em alguns bairros.

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1: h 46, temperatura de 13 graus, sol brilhando aqui nos altos do bairro à vista. Máximas de 15 a parte da tarde. Reta final aqui do nosso Gazeta Play de hoje.

0: 10 minutos para o meio-dia. 13 graus, essa é a temperatura. Excelente manhã para todo mundo que está na expectativa do jogo do Brasil. Brasil! E a gente vai para a estação 599, ao palco da FanFest da Gazeta FM 92.9. Gustavo Ávila de volta trazendo mais informações. Vai que é a tua, Gustavo!
1: É isso aí, Thiago Borges. FanFest, Rádio Gazeta, Cianet Telecom. O ponto de encontro da torcida brasileira é aqui na estação, já esperando você para fazer aquele esquenta para o Jogo do Brasil logo mais às 14h. Brasil e Japão. E você é convidado especial para vir para cá, para vibrar, para torcer muito pela nossa seleção, porque hoje é mata-mata, né, rapaz? Então, a gente precisa, todo mundo junto hoje, na torcida pelo Brasil, a partir das 14h, estação 599. Já está tudo pronto, viu? Tudo preparado, telão já está ajustado, o pessoal já está chegando por aqui, né, da Rua Gastronômica também, para atender você. Nossos amigos do Cachorrão do Claudião, Thiago Borges, já estão aqui, viu? Então a dica é, vem pra cá saborear aquele dog delicioso, aquele combo, né, do Claudião, e já fica no clima pra curtir o jogo da seleção. O que que achou?
0: Ah, uma baita escolha, hein? E o cardápio aí é recheado, rapaz. 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
1: 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Essa é a dica, viu, Borges? 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Brasil e Japão. Davi Pereira também tá por aqui, vai conversar um pouquinho com a gente. Bom dia, Davi.
2: Bom dia, Gustavo. Bom dia, Thiago Borges. A gente vai, né, reforçar o convite, pessoal, chegar com a gente aqui na estação 599, mais um Jogo do Brasil, é mata-mata, é decisão. A gente convida todo mundo para vestir amarelinho e vir aqui torcer junto com o Grupo Gazeta, com a estação 599 e também com a Cianet Telecom. E é isso aí, né, pessoal? Pode acompanhar a gente também lá no Instagram, arroba Gazeta FM Oficial, tem toda a cobertura completa aí. E, novamente, né, vem aqui para a estação e bora aproveitar a nossa FanFest.
1: Davi Pereira, nossa colega Aline Botega acabou de chegar por aqui também, Thiago Borges. Aline não tá com a amarelinha, mas tá com a azulzinha. Aline, bom dia, de volta das férias, hein, que beleza.
3: Bom dia, Gustavo, bom dia, Thiago, bom dia a todos os ouvintes. Dia. Com certeza, não tem amarelinha, tem uma azulzinha aqui, já tô pronta pra torcer, pra curtir aqui na estação 599, né, a gente espera todos vocês, eu e a Júcia vamos estar aqui, grande presença. Torcendo pela nossa seleção, com certeza.
1: A partir das 14h, tem algum palpite pro jogo de hoje?
3: Ali não, pessoal, vem antes. Não, pessoal, vem antes, aproveitar. A todos os restaurantes vão estar abertos, o pessoal está esperando vocês. Tomar aquele chopinho, aproveitar, né? Que tem muita gente, tem uma folguinha. Então vem tomar aquele chopinho, ou um suquinho, uma aguinha. Quem não gosta, né? Que é uma coisa quentinha, agora pro frio, um café. O pessoal vai estar aí para atender e já esperar, então, para torcer aí pela nossa seleção.
1: Hoje, a partir das 14h, mas como a Aline falou, vem antes, chega antes, já vem, aproveita, vem se deliciar aqui com a Rua Gastronômica de Carazinho e já entrar no clima da FanFest. Tem palpite pra hoje pro jogo, Aline?
3: Ah, não tenho, tô meio com medo até.
1: Meio ali
3: na... Não, tô na torcida, mas, né, não tô sem palpite nenhum.
1: Então, já pra lá, estão jogando bem também, então vai ser um baita jogo e a gente precisa de todo mundo hoje aqui pra torcer, pra mandar boas vibrações pra nossa seleção brasileira. Então, vem pra cá, a dica é essa. Vem almoçar aqui na estação, já fica pro jogo, já vem participar também. Vai ter palpite premiado, vai ter brindes pra galera, viu, Thiago Borges?
0: Que beleza.
1: Então não tem desculpa, é FanFest, Rádio Gazeta, Cianet Telecom, aqui na estação 599.
0: Fechou.
1: Aqui é Brasil, Borges!
0: Que beleza! Até daqui a pouco, então. Vai pedindo pro Claudião separar aí 5 cachorro-quente.
1: Beleza, já vamos conversar com o pessoal aqui.
0: Valeu, um abraço!
1: Bora, Thiago Borges, abraço!
0: Abraço! Brasil!

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2: h 58, temperatura de 13 graus, aqui na reta final, o nosso Gazeta Play de hoje. Ó, mais uma vez convidar todo mundo para a FanFest que vai estar acontecendo daqui a pouquinho. Já chega lá no Estação 599 para garantir teu almoço e já garantir o teu lugar privilegiado em um super telão para assistir hoje Brasil e Japão, hein? 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

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Meio-dia e um, lembrando que daqui a pouquinho vem a oração do dia com o Padre Matheus Daniele. Hoje, edição especial do nosso Gazeta News, com muita música para você ficar por dentro de tudo. Eu volto ao longo da tarde de hoje, direto da estação 599, com o Gustavo Ávila, com o Davi Pereira, com o Alessandro Tavares, fazendo esquenta para Brasil e Japão. Vamos dali, Brasil! 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
1: Cine Drops no ar com dica direto das telonas. É o filme Dia D, que marca o retorno de Steven Spielberg ao universo da ficção científica. Mas esqueça, invasões alienígenas cheias de explosões. Aqui o foco tá no mistério, nas conspirações e nas consequências de uma descoberta capaz de mudar a história da humanidade. Trama acompanha um especialista em cibersegurança e uma meteorologista que tentam revelar segredos militares escondidos há décadas. Tudo começa quando um evento inexplicável acontece durante uma transmissão ao vivo, desencadeando uma crise global. Com suspense, mistério e o toque clássico de Spielberg, o filme já é um dos grandes sucessos do cinema em 2026. É o filme Dia D, disponível em cartaz nos cinemas. Mais uma dica do Cine Drops. Até a próxima.
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1: Mas eu acho que esse restinho de semana nem adianta mais, né, cara? Tá, já se foi a semana, né? Não dá mais fazer nada, porque daí que tá que hoje chove, daí você começa um servicinho hoje, daí já vem o fim de semana, aí já não dá pra fazer bem feito, então. Tá certo é nem ia.
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4: Essa é mais uma curiosidade da Copa. E sabia que a maior goleada da história das Copas aconteceu lá em 1982? Isso aí, a Hungria venceu El Salvador por incríveis 10 a 1. Foram 11 gols em uma única partida. Um recorde que permanece até hoje e dificilmente será superado em um Mundial.
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1: 1:09, uma ótima tarde de segunda-feira, 29 de junho de 2026. Hoje tem seleção brasileira logo mais, 14h, Brasil e Japão. E a gente vai fazendo aquele esquenta com você aqui nos clássicos do Velharia até as 2h, botando todo mundo no clima aí do jogo da seleção e convidando você, né? Para a FanFest, que já está começando ali na estação 599, FanFest Rádio Gazeta FM, Cianet Telecom. Tem um super telão para você curtir com a galera e torcer muito pelo jogo do Brasil. Daqui a pouquinho a gente se vê na FanFest, estação 599. Todo mundo lá, pra frente, Brasil!

0: Podcast e a música, o jingle, né, que inspirou o tricampeonato da seleção brasileira na Copa do México de 1970. Vamos, Brasil! 1:14, 16 graus de temperatura. E a partir de agora é só Copa do Mundo, é só FanFest por aqui. Aliás, a gente vai para lá agora falar com o Thiago Borges, direto da estação 599. Pessoal já chegando por lá, já no clima desse grande jogo, né, Borges? Boa tarde.
1: Boa tarde para você, Gustavo. Tá me ouvindo bem, Gustavo?
0: Ouvindo bem, tudo certo.
1: Que beleza. Bom, ó, estamos aqui na expectativa, né, de mais uma ação da seleção brasileira do Carlo Ancelotti e todo mundo, afinal de contas, temos a expectativa do 16º de final. Afinal de contas, todo mundo está chegando e o convite está feito. Se você não almoçou, ainda bem, dá tempo de você vir até a estação 599, vem e você almoça e já fica na expectativa, tomando assento. A galera está chegando por aqui, está devagarzinho ao lado, Alessandro Tavares. Jogo bola, Alessandro Tavares, boa tarde.
2: Boa tarde para você, Thiago, boa tarde para você que se liga com a gente aqui na programação da Gazeta. Você joguei bola, é isso?
1: É, jogaste bola.
2: Ah, ó, jogava, tentava encantar, mas não deu certo, parei no rádio.
1: Parou no rádio, então tá. Bom, o Alessandro por aqui, tem palpite para hoje, Alessandro?
2: Meu palpite é 2-1, 2-1 para o Brasil.
1: Quem faz os gols, sabe?
2: Barbaridade, eu acho que vou assistir primeiro.
1: Beleza. Davi Pereira também está aqui, ó, fazendo. E aí, Davi, tudo certo, meu querido? Boa tarde.
3: Tudo certo, Thiago. Uma boa tarde para você, para todos os nossos ouvintes aí da Gazeta.
1: Jogava bola, não?
3: Muito pouco, Borges. Eu gostava de dar nas canelas, zagueiro.
1: Melhor que o Alessandro, né?
3: Ah, não sei não, viu? Tinha que dar uma briga feia.
1: Muito feia. Bom, olha, Gustavo, eu joguei bola com você, mas só no teu aquecimento aquela vez, eu já vi que tu parou no rádio, viu? Então, acho que não foi pra frente também.
0: É, o
1: Johnny, só no correr, tu já vê que o rapaz também já foi pro rádio. E eu tentei, faz 25 anos que eu tô no rádio, então não vou nem falar. Bom, mas a turma do Ancelotti tá bem, né? Fez aí um empate contra o Marrocos, venceu depois duas consecutivas, e hoje o Ancelotti vai repetir a instalação. Depois de um ano, ele à frente da seleção brasileira vai conseguir repetir a primeira escalação, digamos assim, na sequência, né? E é um jogo importante. Hoje perdeu, tá fora. E a gente sabe que é importante essa vitória, o Brasil ganhar corpo, né, para esse compromisso. Então, se você ainda não veio para a Estação Gastronômica 599, por exemplo, temos parceiros aqui como o Cachorrão do Claudião, Margherita Italiani. A galera está aqui esperando para você almoçar, comer e comer muito bem. E depois já ficar aqui no jogo. Afinal de contas, desde as 14h, começa Brasil e Japão. A gente sabe que a torcida vai ser grande, mas vai ficar mais bonito se todo mundo vier prestigiar a FanFest aqui da Gazeta FM 92.9. Valeu, Gustavo. Meu palpite é 2-1. Olha, se for 1-0, 0-0, tá valendo. Importante estar nas oitavas de final da Copa do Mundo. Valeu, Gustavo.
0: Valeu, Thiago Borges, direto da FanFest Estação 599, convidando, convocando todo mundo, né? Pro jogo do Brasil, às 14h, Brasil e Japão, é mata-mata. E a gente precisa de você na torcida, lá na FanFest da Gazeta. Vamos, Brasil!

1995, o sucesso é de OMC, How Bizarre. 1h29, 16 graus de temperatura neste início de tarde de segunda-feira. Segundou com o jogo da seleção. Daqui a pouquinho, 2 da tarde, tem Brasil e Japão no mata-mata da Copa do Mundo 2026. E aí, você já sabe onde vai assistir o jogo? Bora para a estação 599, porque está começando a nossa FanFest. 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

0: bandas que marcaram desde os anos 70 até o início dos 2000. E essa aí marcou, né? Exatamente ali o comecinho dos anos 2000 com o Marcelo D2, qual é? Sucesso lá do ano de 2003. É o Velharia fazendo aquele esquenta aí para o jogo da seleção, logo mais 14h, Brasil e Japão. E os jogos da seleção, você sabe, né? É na FanFest da Rádio Gazeta, Cianet Telecom, na estação 599. É pra lá que a gente vai novamente trocar uma ideia com o Thiago Borges pra saber como é que tá a movimentação do povo por aí, Borges.
1: Pessoal, tá chegando, viu, Gustavo? Excelente tarde pra todo mundo que tá aí já na estação 599. E daqui a pouquinho rola Japão e Brasil, Brasil e Japão. Primeira gente, depois os caras. Então é o seguinte, ó. Brasil e Japão, daqui a pouquinho, 16º de final. Pouca gente sabe o que é isso. Eu também não sei. Sei que é uma fase antes das 8º de final. Sabe explicar, Davi Pereira? Não, também não. A Chay sabe. Chay do Marte da CNS, um dos nossos parceiraços daqui da FanFest. Sabe explicar, Chay? Eu nem eu sei. Boa tarde para você.
2: Boa tarde a todos, boa tarde aos ouvintes da Gazeta. Sempre um prazer estar aí nessa parceria, né, com a FanFest, com vocês. E não, não sei explicar, mas algo que eu sei explicar muito bem é que vai ter palpite premiado hoje. Então, quem estiver se conectando aqui no 599 é o nosso Wi-Fi, é o Wi-Fi da CNET. E acertar no palpite vai estar aí levando alguns brindes.
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1: Abraço, Thiago.
2: Abraço para você, aos nossos ouvintes, e vamos assistir o jogo.
1: Exatamente. Bom, e para explicar um pouquinho do palpite premiado, Davi Pereira chega aqui, Davi, para a gente explicar para todo mundo que está aqui nos acompanhando, para não dar microfone, a gente vem para trás. Como é que faz para essa galera que está aqui já na estação 599, ou para quem está no carro, está vindo aqui para a estação, palpite premiado? Já fizemos 3. Da primeira fase e agora com 16º de final. Como é que pessoal vai, quem sabe, levar um monte de presente?
3: Isso aí, né, Thiago? Fácil demais. Então, atenção, pessoal que tá aqui, principalmente na estação, como tu falou, pessoal que tá vindo de carro, vai chegar por aqui, são muitos prêmios e toda a qualidade aí da internet Cianet Telecom. Pessoal, é o seguinte, tem uma rede Wi-Fi aqui, se chama Palpite Premiado. Você vai acessar, a rede está liberada, tu vai fazer um cadastro, vai o palpite pro jogo e já vai estar concorrendo. Thiago, lembrando, pessoal pode participar até o finzinho do intervalo. Depois, segundo tempo, encerradas as participações, final do jogo sai o resultado. Então, principalmente você que tá aqui na estação ouvindo a gente, palpite premiado, acessa a rede, faz seu cadastro e bora participar aí dos prêmios da nossa FanFest.
1: Isso não custa nada.
3: Custa nada, Thiago, de grátis.
1: Beleza? Ó, deixa eu passar aqui com a ajuda da nossa querida Aline. Você sabe o que é 16º de final, Aline?
4: Não, não sei.
1: Então eu vou...
4: Patrocinador. Mas uma pergunta.
1: Então, fala pra mim os patrocinadores que estão aqui junto com a gente nessa FanFest, Aline.
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1: Beleza, o pessoal está chegando por aqui e não esqueça, ainda na tela, daqui a pouquinho a gente volta, Gustavo, para a nossa última interação com a galera, afinal de contas, daqui a pouquinho, olá, Brasil e Japão. Eu volto com você. Daqui a pouquinho tem mais FanFest direto da estação 59. Valeu!
0: Tá certo. Muito obrigado, Thiago Borges, ao vivo da nossa FanFest lá na estação. Deixa eu mandar um abraço aqui também pra galera que tá participando no WhatsApp da Gazeta. Ó, o Marcelo mandou, tô no trânsito a caminho da FanFest Dali Brasil. Hoje é 2-0 nos Japa. Valeu aí, Marcelão. É isso aí. Otimismo, cara. Positividade. Obrigado pela carona. Nosso ouvinte Marcelo aí, né, tá no trânsito de carazinho a caminho da FanFest, porque afinal de contas, hoje todos os caminhos levam pra FanFest. Oeste da Gazeta, na estação 599, o ponto de encontro da torcida brasileira em Carazinho. Dale Brasil! E por aqui a gente segue fazendo aquele esquenta com muita sonzeira no nosso Velharia. Chegando agora o bom e velho rock and roll, JCDC. Simbora! Simbora!

sua memória, fazendo aquele aquece para o jogo da seleção brasileira. 14h, Brasil e Japão. É na estação 5999, na FanFest da Rádio Gazeta e Cianet Telecom. Abraço aqui pro Juliano, que também tá no trânsito, a caminho aí da FanFest. Pediu para ouvir um Dire Straits, entrar no clima aí do jogo do Brasil. Dale, Juliano!

0: segunda-feira super feliz pra você que tá curtindo, cantando e matando a saudade com os clássicos do Velharia no Aquece, fazendo aquela playlist especial aí pra colocar todo mundo no clima do jogo da seleção. Daqui a pouquinho, 14h, Brasil e Japão, é lá na estação 599, não é mesmo, Thiago Borges?
1: Exatamente, Gustavo, e a gente volta à estação 599, afinal de contas, daqui a pouquinho tem Brasil e Japão, 16avos de final. Para quem não sabe, dos 16, são 32 seleções, vai sobrar 16, uma a 16 vagas, por isso 16avos de final. Bom, e o palpite está rodando ainda, Ribeirão?
2: Isso aí, Thiago, palpite premiado já está rolando, o pessoal que está aqui na estação já pode acessar aí, a rede é palpite premiado, acessa aí, nome, telefone, dá o teu palpite para o jogo aí do Brasil e Japão hoje, concorrendo a diversos prêmios aí dos nossos parceiros da FanFest.
1: Lembrando, palpite tem hora para terminar, né?
2: Isso aí, até o finzinho do intervalo, o pessoal pode ir participando, pode esperar mais um pouquinho, mas claro, né, tu vai acessar aí, vai ter toda a internet, Cianet Telecom, né, com muita qualidade, acesso rápido aí para você aproveitar a FanFest aí da melhor forma, Thiago.
1: Certeza, e o palpite de todo mundo, palpita uma vez.
2: Isso aí, palpita uma vez, faz o cadastro ali e já vai estar participando.
1: Isso aí, ó, vale de... Se fizer um 7-1 hoje, tem... vai ser demais, né?
2: Ah, não, aí vai ser demais, Thiago.
1: Ó, seguinte, então, acesse aí a rede Cianet Telecom, já vai dando o seu palpite. Não sei, o Gustavo está nos ouvindo lá, não sei se a seleção brasileira, acho que já está escalada e repete a mesma escalação do que jogou contra a equipe da Escócia. Daqui a pouquinho o Gustavo pode trazer pra gente. 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Então não esquece, viu, Gustavo? Tem muita gente no trânsito organizando, trabalhou um pouquinho mais tarde, tá todo mundo de olho na seleção brasileira e hoje é aqui no Estação 599, vem fazer teu lanche, vem aproveitar esse momento muito bacana, afinal de contas, Copa do Mundo é a cada 4 anos e a gente tem que viver muito esse momento, porque o Ancelotti está com a escalação pronta para o jogo de hoje. E daqui a pouquinho a gente volta em definitivo somente aqui do Estação 599, agradecendo esse momento aí de pré-fanfest, mais uma nesta fase 16avos de final da Copa do Mundo 2026. Valeu, Gustavo!
0: Bora, Thiago Borges! Obrigado pela participação ao vivo, direto da Estação 599. Thiago Borges, toda a equipe da Rádio Gazeta por lá, já no clima da FanFest Copa do Mundo 2026. Dale, Brasil!
3: Brasil!

Ultraman Peleia. É, e a peleia vai começar. 14 horas, Brasil e Japão, pela segunda fase da Copa do Mundo 2026. Brasil que tem escalação confirmada para o jogo contra o Japão. Carlo Ancelotti, pela primeira vez desde que assumiu a seleção, repete a equipe inicial. O time brasileiro terá os mesmos titulares do jogo contra a Escócia na última quarta-feira. Então agora é tudo Brasil, bora para a estação 599. Você é convidado especial para fazer uma grande festa com a gente, torcendo muito pela nossa seleção brasileira. FanFest, estação 599, Rádio Gazeta e Cianet Telecom. Para fechar a ovelharia no clima da Copa, Shakira, Waka Waka.

0: Curiosidade no ar. E sabia que a maior torcida já registrada em uma partida de Copa do Mundo aconteceu aqui no Brasil? A final de 1950 entre Brasil e Uruguai no Maracanã recebeu cerca de 200 mil pessoas. Até hoje é o maior público da história do torneio e um dos maiores eventos esportivos já realizados no planeta.
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2: No ar, o Cine Drops, trazendo uma das histórias de amor mais diferentes do cinema. É o filme Brilho Eterno de uma Mente Sem Lembranças. Joel e Clementine decidem apagar um ao outro da memória depois de um término doloroso. Mas durante o procedimento, Joel percebe que ainda ama Clementine e tenta salvar suas lembranças antes que elas desapareçam para sempre. Misturando romance, drama e ficção científica, o filme faz uma reflexão emocionante sobre amor, perdas e tudo aquilo que nos torna quem somos. Com atuações marcantes de Jim Carrey e Kate Winslet, essa é uma obra que continua conquistando novas gerações mais de 20 anos depois de seu lançamento. Brilho Eterno de uma Mente Sem Lembranças, disponível nas plataformas de streaming. É a dica do nosso Cine Drops. Até mais.
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0: assunto é Copa do Mundo, ninguém supera o Pelé. O rei do futebol é o único jogador da história a conquistar 3 títulos mundiais como atleta, em 58, 62 e 70. Um recorde que permanece intacto e que ajuda a explicar por que Pelé é considerado um dos maiores nomes do esporte mundial.
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Gazeta FM 92.9, essa é nossa, essa é de Carazinho. 13 minutos faltando para 5 da tarde, fechando aí mais uma sequência de Mistura Fina com Luísa Sonza e a Sina de Ofélia, uma das campeãs de pedidos aqui na nossa programação. As campeãs que você ouve de segunda a sexta, entre 5 e meia e 6 da tarde, a gente faz aí o top 6 com as mais pedidas da programação Gazeta. Mistura Fina até às 5 e meia, misturando muito sucesso no seu rádio, claro, contando com a sua participação através do WhatsApp 991836300. Segundou com vitória da nossa seleção brasileira na Copa do Mundo. De virada é mais gostoso, né? Vamos combinar, 2-1 sobre o Japão. E agora, bora para as oitavas da Copa do Mundo 2026. Agradecendo todo mundo que colou junto com a gente, né? Na FanFest da Rádio Gazeta, lá na estação 599. Galera torceu, vibrou muito e deu certo, hein? Brasil ganhou de virada 2-1 sobre o Japão. E agora rumo ao sonho do Hexa, turma. Depois do intervalo, tô de volta com mais Mistura Fina. Segura aí.

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8: E se foi a semana de novo, né, gente? Depois de amanhã já é quarta, né? Meu Deus do céu.
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9: Tá no ar o Cine Drops, trazendo uma das séries mais premiadas e elogiadas de todos os tempos. Agora eu falo de Breaking Bad, que conta a história de Walter White, um professor de química que recebe o diagnóstico de uma doença grave e decide entrar para o mundo do tráfico de drogas para garantir o futuro financeiro da família. Ao lado do ex-aluno Jesse Pinkman, ele passa de um homem comum a uma das figuras mais perigosas do crime organizado, mergulhando em uma trajetória marcada por poder, mentiras e consequências devastadoras. Com personagens inesquecíveis e uma narrativa que prende do primeiro ao último episódio, Breaking Bad é presença obrigatória para qualquer fã de séries. As 5 temporadas estão disponíveis na Netflix. Breaking Bad, a dica do nosso Cine Drops. Até mais!
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0: revelação, tá escrito pra todo mundo cantar e ser feliz aqui na Gazeta FM. Mais uma, né, pra comemorar a vitória da nossa seleção brasileira, 2-1 em cima do Japão. Bora agora pras oitavas de final da Copa do Mundo 2026. Vai, Brasil! 5:13, temperatura em Carazinho na casa dos 17 graus, tempo parcialmente nublado. Aliás, tá na hora de conferir a previsão do tempo aqui no Mistura.
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0: Segunda-feira de condições nubladas aqui para a região de Carazinho, né? O dia começou com a mínima de 10 graus, a máxima bateu nos 17. Pelo menos por enquanto não há chance de chuva para hoje. As temperaturas na noite desta segunda-feira devem ficar aí na casa dos 15, 14 graus aqui na região de Carazinho. Já para amanhã, terça-feira, temos a volta da chuva. O dia vai começar com a mínima de 11, máxima para amanhã vai subir na casa dos 18 graus. Sol entre nuvens durante o dia, períodos de nublado e com a previsão aí marcando 4 milímetros de pancadas de chuva para amanhã, terça-feira, em Carazinho. Na quarta, 1º de julho, sol com muitas nuvens, pancadas de chuva à tarde e à noite. Mínima de 15, máxima de 19 na quarta-feira, com a previsão aí projetando 15 milímetros de chuva. 15 milímetros é a previsão, então, para quarta em Carazinho. Na quinta, chuvoso durante o dia e à noite. Mínima de 5 na quinta-feira, máxima de 17, também com pancadas de chuva ao longo do dia. Na sexta, o tempo deve firmar, sol entre nuvens, períodos de nublado. Não há previsão de chuva na sexta-feira, mas aí as temperaturas despencam, meu jovem. A mínima para sexta pode chegar aí na casa de 1 grau. Mínima de 1 grau para sexta-feira e a máxima não vai passar dos 9. Essa é a previsão, então, completa aí para a tua semana. Até quinta-feira, dias de instabilidade aqui na região norte do estado. Na sexta, o tempo melhora, mas aí com frio. Mínima de 1 para sexta-feira.
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2: É mais uma curiosidade da Copa. E sabia que a primeira Copa do Mundo transmitida pela televisão foi a de 54, disputada lá na Suíça. Já no Brasil, a estreia das transmissões aconteceu na Copa de 58, quando os brasileiros puderam acompanhar, mesmo que de forma limitada, a campanha do primeiro título mundial da seleção.
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sucesso de Jads e Jadson, Planos Impossíveis. Fechando mais uma tarde de mistura fina aqui na Gazeta FM, desde as duas, né? 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Muito obrigado a você que esteve conosco, né? Nesta tarde de segunda-feira, 29 de junho, uma baita tarde com a vitória da nossa seleção brasileira, umas oitavas da Copa do Mundo 2026, Dali Brasil! Eu sou o Gustavo Ávila, vou indo nessa porque já já tem o top 6 do dia com o Davi Pereira que tá chegando para desfilar, né? As 6 músicas campeãs de pedidos desta segundona aqui na programação Gazeta. Davi também vai estar te fazendo companhia no nosso Velharia Segunda Edição a partir das 6 da tarde, o melhor do flashback nacional e internacional para você que vai fazer aquele deslocamento, né, de volta para casa ou a caminho dos seus compromissos. Vai de carona com a 92.9, curtindo as 6 mais do dia e também o nosso Velharia Segunda Edição. A gente se fala amanhã a partir da 1 da tarde, combinado? Então aproveite aí o seu fim de tarde, ligado na mais ouvida de Carazinho, e a gente se fala amanhã. Valeu, galera, até mais, tchau!

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1: É isso aí, sejam todos muito bem-vindos a mais um Sequência Fina. Uma boa tarde. A partir de agora, é hora de conferir os maiores sucessos da programação. É o top 6 das músicas mais pedidas pelo ouvinte Gazeta. Sou Davi Pereira e fico com você até às 18 horas. Bora curtir o melhor fim de tarde junto com você, começando com música boa e com certeza com a companhia aqui da tua Gazeta 92.9 FM, hora do Rush. Pessoal que tá se deslocando aí pelo trânsito de Carazinho, pessoal que tá trabalhando, pessoal que tá de boas aí, hoje saiu, aproveitou o jogo do Brasil, tá aí tranquilo, comecinho de semana e a gente segue com tudo aqui junto com você. Agora são 17:35, temperatura de 16 graus, um fim de tarde muito agradável, parcialmente nublado aqui em Carazinho, mas sem chances de instabilidade. Vamos lá então, aproveitando e começando o nosso Sequência Fina e as top 6 da nossa programação.
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1: Nossa sexta posição de hoje é com Vitor Clay e Joyce Alane com Abalo Psicológico.

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3: E a música não para, a gente vai pra quinta posição hoje com Kleber e Cauã, Mil Adjetivos. 17 horas 38 minutos. Bom fim de tarde, uma boa semana.

0: sucesso de Kleber e Cauã com mil adjetivos aqui no Top 6 da nossa programação da Gazeta FM. 16 graus a temperatura em Carazinho, fim de tarde, atenção aí no trânsito. Trânsito bastante intenso aí na área central de Carazinho, principalmente em alguns pontos aí da Avenida Flores da Cunha, aqueles mais conhecidos, né? Próximo aos semáforos, então vai com cuidado aí, bastante atenção. A gente também tem bastante movimento aí na Bernardo Paz, na Pedro Vargas, próximo à Praça Albino Hillebrand, vários pontos aí também da Avenida Pátria, Barão de Antonina também com bastante fluxo. Situação aí do centro de Carazinho com bastante fluxo, né? Movimento também intenso na BR-285, próximo ao trevo do avião, em direção à Ubra, né? Aí com bastante cuidado aí também. RS-142, pessoal que vai vindo de Não Me Toque também, tem um trânsito um pouquinho mais intenso no trevo do avião, né? Esse trecho que é um pouquinho complicado, então com atenção redobrada por aí. Avenida São Bento também com alguns pontos de maior fluxo. BR-285 em direção à Saldanha também tem um pouquinho de movimento. 285 em direção a Passo Fundo, a princípio tudo fluindo normalmente. BR-386 também tá tranquilo. Tem um pouquinho mais de movimento na 386. É próximo do trevo também, né? Isso, então vai com mais cuidado e um pouquinho mais de atenção. Próximo ao Parque Vale Albrecht, nessa região aí, um pouquinho mais de movimento também na BR-386 aqui em Carazinho. Só aí, né, um pouquinho da situação do trânsito aqui na nossa cidade, e a gente vai seguindo aí com você até as 18 horas, trazendo as campeãs de audiência aqui da Gazeta FM. As mais pedidas do dia voltam aqui no fim de tarde da nossa programação, e quem quiser já ir participando aí, pedindo aquele clássico pro Velharia, só chamar no WhatsApp 98-36300, desde os anos 70 até o comecinho dos anos 2000, a gente vai atualizando já já por aqui. 998-36300, tô esperando você.
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0: Quarta posição de hoje é com Bruno Mars, I Just Might.

0: Dias é demais, né? Ai, Dias Might aparecendo mais uma vez aqui no Sequência Fina, hoje na Top 4. 17 horas 46 minutos. Assim a gente segue. O Sequência Fina é as mais pedidas da programação. 16 graus a temperatura em Carazinho. Excelente fim de tarde aí pra você.
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0: Terceira colocada. Vamos lá, terceira de hoje é Danilo e Davi. Mexe nas minhas gavetas.

0: ar aqui no Sequência Fina. 6 mais pedidas da nossa programação retornam aí no teu fim de tarde. Agora são 17h48, eu sou Davi Pereira, tô na tua companhia por aqui. Temperatura agora de 16 graus, já já tem velharia pra você recordar os grandes clássicos que marcaram a época. Desfilando aí todas aquelas diretamente do túnel do tempo, né? Anos 70 até o começo dos anos 2000. Quem quiser ir dando a sugestão aí já pode chamar pra aproveitar a hora do Rush da melhor forma. Chega com a Gazeta, chega com a nossa 92.9 FM. E é isso aí, né? Através do rádio a gente tá junto, através das plataformas digitais também, arroba Gazeta FM Oficial lá no Instagram. Pô, a gente tava na FanFest, pô, a gente aproveitou lá, jogão Brasil e Japão, toda a galera chegou, agradecer os ouvintes aí da nossa programação que passaram por lá também. Manda tua mensagem, conta se tu tava por lá, né? Às vezes a gente não te viu, mas manda aí tua mensagem e aproveita, compartilhar aí essa vibe junto com a nossa programação, fechou? 9183-6300. E falando da nossa programação, que também tá nas plataformas, tá no Insta, também a gente tem o site gazeta670.com.br com muita informação. A gente tá junto com você também na Alexa, é só dar um comando pra ela aí, Alexa, tocar Gazeta 92.9, você vai ouvir a nossa programação. Tem aplicativo também, tem o arroba portal Gazeta RS, também nosso perfil do Instagram, perfil do nosso portal com notícias aqui de Carazinho e região, informações, conteúdo, é tudo de bom. Então cola com a Gazeta, essa é a rádio de Carazinho. Seguimos pra top 2 de hoje. Top 2. Medalha de prata de hoje com Zé Neto Cristiano, Cadeira Cativa, uma das mais tocadas do Brasil atualmente, e apareceu novamente como uma das mais pedidas da nossa programação.
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0: Neto Cristiano na Top 2 do Sequência Fina de hoje.
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0: Bora pra campeã. Top 1. A Top 1 de hoje é com o grupo Menos é Mais, Champagne.

mais na Top 1 de hoje. Champanhe, só no pagodinho. Cinco minutos para as 18 horas. A temperatura em Carazinho segue aí na casa de 16 graus. Hoje foi um dia bastante agradável, né? Mínimas registradas aí de 11, máximas bateram na casa dos 17. Para amanhã deve ser parecido, mas o tempo fica parcialmente nublado aí. Daqui a pouquinho a gente vai trazer a previsão do tempo completa para você. Assim a gente encerra o nosso Sequência Fina de hoje. As 6 músicas mais pedidas e tocadas aqui da nossa programação. A gente abriu hoje com Abalo Psicológico, Vitor Clay e Joyce Alane. Tivemos Mil Adjetivos com Kleber e Cauã. I Just Might com Bruno Mars. Não Mexe Nas Minhas Gavetas com Danilo e Davi. Cadeira Cativa, Zé Neto Cristiano. E para fechar, Champanhe com o grupo Menos é Mais. Na sequência, a gente tem Velharia trazendo os grandes clássicos do passado. Não sai daí que a gente já já vai fazer uma viagem no túnel do tempo. Tamo junto!

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1: Vamos lá, gente. Uma boa noite. Tá começando mais um Velharia Segunda Edição aqui na Gazeta FM. A partir de agora, a gente abre as portas dessa máquina do tempo para relembrar os grandes sucessos dos anos 70, 80, 90 e começo dos anos 2000. E para dar início, a gente vai trazendo Bryan Adams com Summer of the 69. Sonzeira em clima de Hora do Rush junto com você.

viagem no túnel do tempo. Embarca aí nessa máquina do tempo com a gente até as 19 horas, junto comigo, Davi Pereira, fazendo a tua trilha sonora. E com certeza eu tô por aqui contando com a tua ajuda também. Pessoal que tá aí do outro lado do rádio, só chamar no WhatsApp 98-36300 e bora aproveitar aí os grandes clássicos que marcaram época. É a trilha sonora da tua vida, aquele som que marcou bons momentos e boas emoções. Você recorda por aqui. Clima de segunda-feira, clima de Copa do Mundo, e a gente tá junto aí. Então chega por aqui, manda tua mensagem, participa, texto, áudio, manda foto, manda texto, o que tu quiser. O importante é você interagir aí junto com a nossa programação. Fechou? E vamos lá, né? Que a próxima música tá chegando e a gente vai energizando você pra trazer ânimo, disposição e energia. Tem a semana toda pela frente, hein? E essa música combina muito com isso. Survivor com Eye of the Tiger. Valeu, gente. Bom início de noite aí. Uma excelente semana repleta de coisas boas pra você.

0: 1982, Eye of the Tiger, o maior sucesso da banda de rock americana Survivor. Trilha sonora do filme Rock 3, a pedido do próprio Sylvester Stallone. Bom demais pra gente seguir na energia dessa noite de segunda-feira com você. 18 horas, 8 minutos, nossa velharia tá só começando. Temperatura de 16 graus e a gente segue com Van Halen, com Jump.
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começou a nossa velharia de hoje, Van Halen com Jumping, mais uma aqui na sequência. A nossa programação segue fazendo essa viagem no tempo, recordando muita música boa, né? Tudo aquilo que marcou época aí, desde os anos 70 até o começo dos anos 2000. Para 18 e 12, eu sou Davi Pereira, tô com você até as 19 aí, fazendo essa viagem e recordando a trilha sonora da tua vida. Temperatura de 15 graus, muito obrigado aí pela audiência, conto com a tua participação através do nosso WhatsApp, aí vou repetir, 918-36300. Quero mandar um abraço lá pro meu querido amigo Carlos, que pediu pra tocar RPM na sequência. Valeu, Carlos, tudo de bom, obrigado aí pela audiência. Já separei aqui RPM com Louras Geladas, é a próxima aí que tá na agulha pra gente rodar aqui no Velharia. É isso aí, gente, abraços pra vocês, obrigado pela audiência, pela parceria. Quem quiser pedir música tá liberado, quem quiser marcar aquele storyzinho lá no arroba Gazeta FM Oficial também, você que tá no trânsito, você que tá em casa, você que tá trabalhando, olhando aí, tira um tempinho e bora interagir aí com a melhor programação de Carazinho, que chega por aqui com a parceria de Óticas Diniz. 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Fechou? Óticas Diniz também na parceria do nosso Velharia, que segue por aqui com RPM, da versão ao vivo, Louras Geladas, animando aí a tua segunda-feira, trazendo energia pra encarar essa semana. Valeu!

0: sequência com pedidos do ouvinte. A gente ouviu RPM com Louras Geladas e também Inútil com o Traje a Rigor, dois clássicos da música nacional para animar esse teu início de noite de segunda-feira. 18 horas, 19 minutos, a gente segue aí com o nosso Velharia, e às 19, recordando passado em grande estilo, temperatura de 15 graus. Vamos lá, né? Hoje a noite vai ser agradável, amanhã também as temperaturas um pouquinho mais elevadas, né? Amanhã e quarta. Temperaturas que devem voltar a cair só na quinta-feira. Amanhã a previsão é de um dia bastante nublado, mínimas de 11 e máximas de 17 graus. A gente segue aí com Velharia, agora atualizando você, trazendo o F5.
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0: É hora de atualizar aqui com a nossa programação, trazendo os principais destaques dos portais de notícia, um resumão aí do que está acontecendo nesta segunda-feira. E passagem aérea dispara e voo doméstico custa em média mais de R$630 no Brasil. Resultado que reflete impacto da guerra no Oriente Médio sobre o preço de combustível de aviação. Na Copa do Mundo, virada dramática do Brasil, derrotou o Japão e avançou às oitavas de final. O jogo terminou 2-1. Também nos Estados Unidos, Suprema Corte derruba precedente histórico e amplia poder de Trump sobre agências. Também a Alemanha pega Paraguai em busca de vaga na próxima fase. O jogo está acontecendo agora. Paraguai vai ganhando da Alemanha 1-0. Também falando das eleições no Peru, Keiko chega a 50,135% dos votos com 100% das urnas apuradas. O resultado ainda precisa ser oficializado. Também terremoto na Venezuela. O número de mortos sobe para 1.719 pessoas. Destaque também aqui no Rio Grande do Sul, fortes chuvas que atingiram o estado já são os primeiros efeitos do El Niño. Em Coronel Bicaco, um idoso de 106 anos foi resgatado por vizinhos durante a chuva. E também em Campo Bom, mortes por falta de oxigênio na pandemia. Prefeitura e hospital têm condenações mantidas. O Tribunal de Justiça do Rio Grande do Sul afastou a responsabilidade da empresa Air Liquid pelas mortes. A Justiça também negou o pedido do Ministério Público para aumentar a indenização. Prefeitura e hospital devem pagar R$1 milhão como responsáveis. São as informações do nosso F5, sempre a hora de atualizar aqui na programação da Gazeta FM.
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8: Bora lá, a gente segue aí com a nossa velharia até as 19h, 18h33.

10:37 minutos, seguimos ao som do Velharia, fazendo essa viagem no tempo até as 19 horas com vocês. Temperatura aqui na cidade de 14 graus, né? As temperaturas vão caindo, mínimas aí ao longo da madrugada devem girar em torno aí de 11 graus. A previsão para amanhã é de tempo nublado, tem uma pequena possibilidade já de chuva, né? De algumas pancadas mais esparsas aqui pela nossa região. Máximas para amanhã devem ficar parecidas com as de hoje, chegando a bater na casa de 17. Na quarta-feira aí a gente tem chance de chuva mais intensa, com maior volume aqui na cidade de Carazinho. As temperaturas devem seguir estáveis, mínimas novamente aí girando entre 12 e 17 graus. Na quinta-feira e depois da chuva, a previsão ainda é de tempo nublado, mas as temperaturas começam a cair novamente, com as mínimas já batendo novamente lá na casa de 3, 4 graus e máximas não ultrapassando muito a casa dos 11. Então, para amanhã, terça, a gente ainda tem temperaturas um pouquinho mais agradáveis, previsão de pouca chuva. Na quarta-feira, a previsão já é de chuva mais intensa aqui pela nossa região, com maior volume. E na quinta-feira, a previsão já é de tempo seco novamente, mas com temperaturas bem mais baixas. Isso aí, né? Um pouco da previsão do tempo completa também por aqui. Quero mandar um abraço lá para Vitória Eduarda, sempre ligadinha aí junto com a gente na programação. Mandar um beijo também lá para Raquel, tá participando por aqui através do WhatsApp. Pessoal, pode pedir música também, 998-36300. Eu quero mandar um abração aqui pro Júnior, que pediu esse som aqui, ó. Som do Peter Tillen, com Major Tom, Coming Home. 18:39. Valeu, gente. Esse é o nosso Velharia. Boa noite.

Notícia boa demais do nosso Velharia, Hack on Take on Me. Essa tá aqui, ó, no clima da cidade, no ritmo da noite, junto com você. E a gente ouviu também Major Tom, Coming Home, com Peter Chilling aqui na programação. Agora são 18 horas com 46 minutos, a temperatura em Carazinho já batendo aí na casa de 14 graus. E o nosso Velharia segue com você, reta final aí da nossa programação. Agradecendo todo mundo que tá ligado, dá tempo ainda com certeza de você mandar sua mensagem aí no WhatsApp 9836300. Segue de música atualizando a pedidos a Raquel J Quest com as dores do mundo. Boa noite aí, gente. Excelente semana.

meus queridos, assim a gente chega ao final do nosso Velharia de hoje. Skank, De Repente, também ouvimos Jota Quest e As Dores do Mundo, a pedidos aí do nosso WhatsApp interativo de hoje, 983-6300. Amanhã tem mais Velharia, 1 PM com Gustavo Ávila, 18 PM comigo, Davi Pereira. São duas edições para você aproveitar aí os grandes clássicos que marcaram época. Temperatura de 14 graus, tô indo nessa, mas daqui a pouquinho eu volto, exatamente. Já já tem Play no Hit, as músicas mais tocadas do Brasil e do mundo, só os grandes sucessos para você. Fechou? Para deixar o nosso Velharia de hoje, fechar com chave de ouro, tá chegando Cranberries, que é um zombie. Valeu, gente. Uma boa noite de segunda-feira, uma excelente semana para todos nós e até daqui a pouquinho.

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2: No ar, o Cine Drops, hoje trazendo um clássico absoluto do cinema. Filme lá de 1976, Taxi Driver, que acompanha Travis Bickle, um ex-combatente da Guerra do Vietnã, que trabalha como taxista durante as madrugadas em Nova York. Enquanto circula pelas ruas da cidade, ele presencia violência, corrupção e decadência. Aos poucos, o seu isolamento e sua instabilidade emocional transformam a sua visão de mundo, levando a uma perigosa obsessão por fazer justiça com as próprias mãos. Dirigido pelo Martin Scorsese e estrelado pelo Robert De Niro, em uma atuação histórica, o filme é considerado um dos maiores estudos de personagem já realizados no cinema. Taxi Driver, disponível em plataformas de streaming e também para locação digital. É a dica do nosso Cine Drops. Até mais.
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isso aí, um bom início de noite para todos os ouvintes aqui da nossa Gazeta 92.9 FM. A gente segue junto com você nessa segunda-feira, iniciando mais uma semana e, claro, iniciando a tua noite com energia boa para você. Tem muita música agora aqui no Play no Hit até as 8 horas da noite, trazendo tudo aquilo que tá bombando aí no Brasil e também no mundo, os sucessos das plataformas de streaming e também do rádio. Fica ligado com a gente, sintoniza.

isso aí, esse é o nosso Pleno Hit aqui na 92.9 FM, energizando esse teu começo de noite aqui na programação. Fica ligado, sintoniza aí no rádio, conecta com a gente nas plataformas e, claro, segue lá no Instagram, @GazetaFMOficial. Tu vai ficar por dentro de tudo que acontece por aqui. Você pode acessar o nosso site também, gazeta670.com.br, ficar informado aí com as principais notícias de Carazinho e também da nossa região. A gente tá na Alexa, multiplataformas junto com você, Gazeta FM, todos os dias, 24 horas por aqui. A gente segue com mais uma sequência com os grandes hits que estão bombando aqui no Pleno Hit. Boa noite!

gente, estamos de volta aqui no Play no Hit. Muita música boa, embalando aí essa tua noite de segunda-feira. E aí, como é que tu tá? Aproveitando, só de boas? Tá trabalhando, tá em casa, tá nas ruas da cidade de Carazinho ou pelas estradas da região? Muito obrigado pela tua companhia. Interage com a gente, o WhatsApp lá no Instagram também, pode mandar aquele direct. Lembra, marca aquele storyzinho aí curtindo a nossa 92.9 FM e bora aproveitar a Rádio de Carazinho. Uma excelente noite pra você.

isso aí, é o nosso Play no Hit. Muita música boa, né? A gente traz um pouco de tudo por aqui. Melhor do sertanejo, do pagodinho, aquilo que tá bombando aí no Brasil. E também aquele pop rock nacional, internacional. Tem de tudo pra você que gosta da nossa programação. Energizando essa tua segunda-feira, a gente segue aí com mais uma sequência.

isso aí, pessoal. Play no Hit, que vai chegando ao fim. Pô, passou rápido demais e a noite tá só começando. Fica ligado, daqui a pouquinho a gente tem o Drops Gazeta News com Alessandro Tavares, trazendo mais informações aqui na programação. E logo após a gente tem Gazeta Night, que segue trazendo muita música pra você aqui na noite da 92.9. Fiquem todos bem e até amanhã.

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